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1: Bom dia. Os exames nacionais do ensino secundário arrancam hoje, com quase metade dos 166 mil alunos inscritos a realizar a prova de português, que continua a ser feita em papel, mas que será corrigida pela primeira vez em formato digital. Às 9:30 da manhã, mais de 81 mil estudantes devem então começar a fazer o exame nacional do 12º ano de português, o mais concorrido por ser o único obrigatório para concluir o ensino secundário. Começa assim a primeira fase dos exames nacionais, que continuam a ter um peso na conclusão do secundário e na nota de acesso ao ensino superior, sendo esperados mais de 73 mil rapazes e quase 93 mil raparigas ao longo dos próximos 10 dias de provas. 56% dos inscritos disseram que o seu objetivo é candidatar-se ao ensino superior, segundo os dados do Ministério da Educação. Mas hoje também é dia de exame nacional para os alunos do 11º ano, já que às 2 da tarde começa a prova de Economia A, para a qual estão inscritos pouco mais de 17 mil estudantes. Este ano, uma das grandes novidades será a forma de avaliar as provas. Ao contrário do que se chegou a prever com a transição digital total, os exames continuam a realizar-se em papel, mas as provas serão corrigidas em formato digital. Os resultados das candidaturas serão divulgados a 23 de agosto. Representantes de cerca de 75 países vão discutir os desafios da segurança hídrica entre hoje e sexta-feira na cidade do Rio de Janeiro, para a 13ª Cúpula Mundial das Bacias Hidrográficas 2026. Organizada pela Rede Internacional de Organismos de Bacia, a RIOB, e pela Secretaria de Estado do Ambiente e da Sustentabilidade do Rio de Janeiro, o evento tem como objetivo promover a colaboração e soluções inovadoras para uma segurança hídrica sustentável. A Cúpula Mundial das Bacias Hidrográficas é um dos principais fóruns globais sobre gestão integrada de recursos hídricos, e esta edição vai reunir representantes de governos, organismos de bacia, instituições financeiras internacionais, agências da ONU, centros de pesquisa e especialistas. A programação conta com debates e estudos de caso sobre soluções relacionadas à segurança hídrica, adaptação às mudanças climáticas, governança da água e resiliência dos territórios. O pianista e compositor de jazz sul-africano Abdullah Ibrahim morreu na segunda-feira aos 91 anos, na Alemanha, anunciou a família em comunicado. O pianista, que gravou mais de 70 álbuns, faleceu serenamente rodeado pela família na Alemanha, na sequência de uma doença, detalhou a família. Nascido Adolf Johannes Brandt em 1934, começou a ter aulas de piano aos 7 anos, influenciado pela mãe, que tocava na igreja e acompanhava também projeções de filmes mudos. De acordo com o seu site oficial, ao longo da sua carreira de mais de 75 anos, Ibrahim ajudou a expandir a linguagem do jazz, ao ligar diretamente o género desenvolvido em Nova York e as suas raízes em África. Devido ao regime do apartheid sul-africano, Ibrahim mudou-se para Nova York, onde viveu durante mais de 30 anos. Em Portugal, atuou pela primeira vez em 2022, pela última vez, aliás, em 2022, no Teatro Circo em Braga, mas tinha também atuado em 2016 e em 2011 no Grande Auditório da Culturgest em Lisboa, tendo atuado ainda no Guimarães Jazz 2006, entre outros.
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despertar melhor possível que conseguimos na manhã oxigênio. 10 minutos depois das 7 foi So Good, As Fidelity, o novíssimo álbum. Lá atrás, Miguel Atwood Ferguson em Untitled Fantastic. Estamos já com o Moonchild. You got one. Moonchild com

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Música para despertar tranquilamente entre o sonho e a realidade. Esta é para aqueles que ainda combatem com os lençóis e com a preguiça. Combat. Ela Minas. 15 minutos depois das 7. Manhãs de Oxigênio 7:11 de segunda a sexta.

aquele som para despertar que vem dos Antípodas com Erin Buku e DJ Spina com The Ones, em colaboração com Taraj. Esta é a 101 Band. Som clássico com a Crazy Kind of Feeling. 22 minutos depois das 7 manhãs ou 2, 7, 11. Neste momento com 18 graus em Lisboa, máxima prevista para hoje, 29.

música nova acabada de lançar. Edição do passado dia 12 de junho. Estamos com a dupla Above the Clouds de Kid Kane Evil e Magic Manfred. Novíssimo single depois da estreia com a versão de MF Doom, Arrowroot. Esta é Above the Clouds com One for Detroit e a remistura do detroitiano 14KT. Sons da First World Records, Above the Clouds.

Quântica, Will Holland a oferecer-nos flores com a sua música para respirar. Esta foi Orquídea. Quântica com Sly Fifth Avenue e a remistura Sampology. Quando estamos a 27 minutos das 8. Há pouco, novíssima música para descobrir no Oxigênio, Above the Clouds. Novo single One for Detroit. Espreitamos a remistura de 14KT. Manhã de terça-feira, 16 de junho, estamos neste momento com 18 graus em Lisboa. Máxima prevista para hoje de 29, pequena subida da temperatura máxima, portanto, com terça-feira com o céu pouco nublado ou limpo, vento fraco a moderado de noroeste e a possibilidade de formação de neblina matinal. Estamos no tempo das flores, apesar de tudo. Orquídea. E já a seguir, um girassol. Versão karaoke. Esta é para cantar por cima. Estamos com a versão instrumental de Girassol, Marcos Valle. A 26 minutos das 8.

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1: Time and Time. Música nova a rodar com insistência na Oxigênio. Novidades da Brownswood Recordings a celebrar 20 anos. Foram os Cocoroco com novas remisturas. A rodar com insistência na Oxigênio, a remistura da IG Culture para Time and Time. Atrás também Batidas Quebradas com Oliver Knight. Oliver Knight com Belle Cobain e Mighty Moe em Messi. E esta é a produção nacional de Octopus, aqui com Preto e Meta, neste Macieiras. Manhãs Oxigênio 7:11, estamos a 13 minutos das 8.

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Reta final para esta primeira hora no serviço Despertar de Oxigênio, a 6 minutos das 8, manhã de terça-feira. Estamos agora de regresso à lista de insistências com novidades da Nixie Rain. Nixie Rain com Sidney Price neste Second Breath. Há pouco, Ben Marks, Peach e Arrested Development, Back Again. Também a produção nacional dos Octopus com Preto e Meta. Manhãs Oxigênio 7:11, a hora certa, a informação é o caleidoscópio.

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1: Bom dia. Portugal está entre os países onde mais se confia no jornalismo, mas tem uma tendência bastante preocupante, que é o evitar notícias, sobretudo entre jovens e mulheres, salienta a agência Lusa, a investigadora da Obercom, Ana Pinto Martinho. Estas são algumas das conclusões do Digital News Report Portugal 2026, hoje divulgado, o 12º relatório anual produzido pela Obercom, Observatório da Comunicação, em parceria com a Reuters Institute for the Study of Journalism da Universidade de Oxford. Em 2026, 51% dos portugueses afirmam confiar nas notícias em geral, valor significativamente superior à média global de 37%. Em 2015, eram 66% os portugueses que confiavam nas notícias. Segundo o estudo, a confiança também se distribui de forma desigual na sociedade portuguesa, uma vez que os níveis mais elevados encontram-se entre os cidadãos mais velhos, mais escolarizados e com rendimentos mais elevados, enquanto os jovens apresentam valores substancialmente inferiores. Entretanto, o mesmo relatório sublinha que as audiências estão amplamente insatisfeitas com a cobertura das grandes notícias globais, já que a maioria das pessoas, da amostra global de 48 mercados, acha que os mídias não estão a fazer um bom trabalho na cobertura de grandes notícias internacionais, como a inflação, a migração, o segundo mandato de Donald Trump, alterações climáticas e conflitos na Ucrânia e no Médio Oriente. Outro dos destaques do estudo é que a maioria das pessoas ainda prefere notícias imparciais. As audiências, acrescenta, ainda apoiam a ideia de obter notícias de fontes que não têm um ponto de vista específico. A escritora norte-americana Virginia Evans venceu a edição deste ano do Women's Prize for Fiction com o livro A Correspondente. A presidente do júri, Julia Gillard, descreveu a obra como um romance impressionante, com uma combinação exemplar de originalidade, excelência e acessibilidade. Criada em 1996, o Women's Prize for Fiction distingue anualmente a autora de um livro publicado no Reino Unido, tendo lançado em 2024 uma categoria de não-ficção. Por seu lado, o poeta Luís Quintais venceu a edição deste ano do Grande Prémio de Literatura DST, no valor de 15 mil euros, pela obra Noturama. Anunciou a empresa que atribui o galardão. Em comunicado, a DST indicou que o prémio reconhece uma obra que confirma a singularidade do percurso literário do Luís Quintais, que classifica como uma das vozes mais consistentes da poesia portuguesa contemporânea. A cerimónia de entrega do prémio realiza-se no dia 27 de junho, no Teatro Circo, em Braga. No mesmo dia, Luís Quintais participa numa conversa aberta ao público no Museu Pensamento e Arte Contemporânea DST, proporcionando um momento de encontro entre o autor, os leitores e o universo literário que sustenta a obra vencedora. O pavilhão de Portugal na Bienal de Arte de Veneza, representado pelo projeto artístico Red Sky Falls, do artista Alexandre Estrela, recebeu 2.600 visitantes no primeiro mês após a abertura, revelou à agência Lusa, a DG Artes, Direção-Geral das Artes. A 61ª Bienal de Arte de Veneza abriu ao público a 9 de maio, com 100 pavilhões nacionais, uma exposição geral com 111 participantes e uma polémica que levou à admissão do júri internacional para o Palmarés, que será decidido este ano pelos visitantes, anunciou na altura a organização. Sob o tema In Minor Keys e com o conceito da curadora-geral Koyo Kou, a Bienal de Arte de Veneza terá ainda 31 eventos paralelos em vários locais de Veneza até dia 22 de novembro.
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início de hora na manhã, oxigênio de terça-feira, 16 de junho. Abrimos com o balanço do hip-hop. Nova versão para Nightmares on Wax e o seu clássico Les Nuits. Revisão do álbum Car Boot Soul, clássico Nightmares on Wax. Foi hip-hop reprise para Les Nuits. Também um hip-hop com H grande, Kerry M. Riggins, Long Live J. Dilla, com West Side Gun, Busta Rhymes, no mic e na remistura. Este é Flying Lotus, a reedição 2026 em vinil do álbum de estreia 1983. Flying Lotus no oxigênio com este Bad Actors, 12 minutos depois das 8.

Seguimos agora com A Jazz, foi insistência porque este Honey Bee A Jazz com Natasha Watts e a voz de soul do Reino Unido, Omar.

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Made Trees, o álbum de estreia da dupla Jay Lloyd e Lydia Kitu. Eles são Loaded Honey, dupla do grupo Jungle, que nos visita 24 de outubro. Concerto dos Jungle no Mel Arena ao vivo. Estes são os Loaded Honey, de Jay Lloyd e Lydia Kitu. Esta é Tokyo Rain.

Mais soul como inspiração e exploração para novidades da Girls of the Internet já a seguir. E o regresso de Tom Carriage à lista de insistências. 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

Novidades da Barry Can Swim, novidades da lista de insistências O2 para este verão 2026. Estamos com Return to Bebo de Barry Can Swim, agora com 30 minutos depois das 8. Reminiscências do som clássico de Groove Armada no novo single de Barry Can Swim, por isso mesmo recuperamos Super Styling.

Lá atrás tivemos com Barry Kent, Swim, antes também Over Mono, Good Lies e ainda Girls of the Internet. Nova insistência. I'm glad you're gone, so glad you're set.

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música para despertar com o bom sabor da música brasileira. Estamos com novidades, estamos com a dupla Curió Curiá de Luísa Monteiro, cantora e compositora brasileira, baseada na Áustria, e atriz Luísa Monteiro, com o produtor alemão Dustin Brown. Foi o single da apresentação, este Bem Querer. Antes, um pouco de moleza para despertar esta manhã de terça-feira, a 15 minutos das 9, estivemos com Rocky Marciano. O início da sequência fez-se com Skyfall, colaboração com George Smith em Her World.

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2: Final de hora, estamos a 14 minutos das 9. Estamos agora com Kieran e Daniela Fortet. Esta roda por cá desde 2017, Planet. Logo depois mais um som clássico para o final desta hora com Matthew Herbert, You Saw It All. A hora certa, a informação é o caleidoscópio. Estas são as manhãs de oxigênio ainda até às 11. Na próxima hora vamos ao cinema quando for Pipoca Time. Em destaque, a segunda temporada da série Sugar, com Colin Farrell, no destaque de Liliana Teixeira Lopes. Também na próxima hora por aqui há Essenciais com Carlos Cardoso. Esta é a Fortet, esta é Planet, estas são as manhãs do Oxigênio. Bom dia, deixem-se ficar por aí.

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1: Bom dia, 57 pessoas morreram afogadas em Portugal até 31 de maio, segundo os dados provisórios divulgados hoje pelo Observatório do Afogamento da Federação Portuguesa de Nadadores Salvadores. Em comunicado, a Federação divulga um relatório que analisa apenas o período entre 1 de janeiro e 31 de março, no qual foram registados 36 mortes no meio aquático, mas avança com dados provisórios até o fim de maio, que apontam para 57 mortes. Este valor, 57 mortes, é praticamente idêntico ao registado no mesmo período de 2024, que foi de 58 mortes, que constituiu o pior período homólogo desde o início da série histórica do Observatório do Afogamento em 2017, segundo a Federação Portuguesa de Nadadores Salvadores. No comunicado, o Observatório adianta que vai pedir reuniões institucionais com as entidades governamentais para apresentar propostas concretas destinadas a reduzir o número de afogamentos em Portugal. O escritor britânico Julian Barnes venceu o prémio Princesa das Astúrias das Letras 2026. Julian Barnes é considerado, por causa das suas novelas e histórias curtas, como pós-modernista, assim como uma das maiores revelações da narrativa inglesa das últimas décadas, sublinhou em comunicado a Fundação Princesa das Astúrias, que atribui estes prémios. A Fundação, além da obra literária de décadas, reconhecida por múltiplos galardões internacionais, destacou também o compromisso de Julian Barnes com os direitos humanos e a sua colaboração com organizações não-governamentais como a Freedom from Torture e a Dignity in Dying. O filme First Date, do Luís Filipe Borges, concebido na Ilha do Pico, foi distinguido com o Troféu de Prata no Festival Internacional do Turismo África, o ITFA, por incentivar o turismo e a promoção dos Açores. Segundo a Associação Miratech Arts, o Troféu de Prata foi atribuído na 8ª edição do ITFA, realizada entre 2 e 5 de junho, em Joanesburgo, na África do Sul, acrescentando que o filme foi premiado por incentivar as viagens e o turismo, promovendo os Açores através de uma narrativa de ficção. First Date é o primeiro filme do humorista Luís Filipe Borges como realizador e, segundo a Associação Miratech Arts, foi apresentado já em mais de 60 grandes ecrãs em 19 países, somando com este galardão africano 23 prémios para a produção. O realizador britânico Ridley Scott, a atriz norte-americana Glenn Close e o animador Floyd Norman vão receber o Oscars honorários, anunciou a Academia de Artes e Ciências Cinematográficas. Também serão homenageadas com o prémio Memorial Irving G. Talberg as produtoras Christine Vachon e Pamela Koffler, numa cerimónia marcada para 15 de novembro no Ray Dolby Ballroom do Ovation Hollywood em Los Angeles. O prémio Memorial Irving G. Talberg é atribuído a produtores cujo conjunto da obra reflita uma qualidade consistentemente elevada na produção cinematográfica. A presidente da Academia, Lynette Howell Taylor, afirmou que estes prémios fazem homenagem a 5 pessoas extraordinárias cujo trabalho inovador marcou para sempre a arte de fazer cinema. A fabricante de brinquedos de construção Lego lançou uma réplica da Sagrada Família de Antoni Gaudí, o maior conjunto da sua história, com 12.060 peças, mas por enquanto os fãs apenas podem ver o modelo na loja em Barcelona. A Basílica, que em 2026 atingiu uma altura de 172,5 metros, com a adição de Torre de Jesus, tornando-se a igreja mais alta do mundo, atrai quase 5 milhões de visitantes anualmente. Com esta réplica, os entusiastas da Lego terão a oportunidade de combinar a sua paixão pela construção de estruturas de brinquedo com o próprio monumento arquitetónico.
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1: Início de hora na manhã de terça-feira, 16 de junho, agora com 11 minutos depois das 9. Estivemos com a música nova Sunshine. Nova entrada para a lista de insistências de Oxigênio Laville e Dubois. Lá atrás foi John Beltran com o projeto Soul Set em Bliss Mode, na remistura de Katie Tatum na abertura desta hora. Mais música nova com este Sarah's Team, projeto Nova 70, faz parte da nova coletânea Unops Drops Volume 3, edição 2026 da Agogo Records.

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0: Beauty, o álbum de estreia do produtor Imai. Esta é Vertigo, faz parte da lista que toca habitualmente no Oxigênio. Antes foi Stupid Game, Blue Stab com S Fidelity, de regresso à antena, que lá traz início da sequência. Produção de J Dilla para as rimas de Common em The Light. 30 minutos depois das 9 altura para irmos ao cinema, é Pipoca Time, já a seguir. Em destaque, a segunda temporada da série Sugar.
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2: Bad Bunny juntou-se ao elenco de vozes de Toy Story 5. O cantor interpreta a personagem Pisa com óculos de sol. O filme chega aos cinemas a 19 deste mês de junho. Descontraído e misterioso, Pisa de óculos de sol faz parte de uma pequena, mas poderosa comunidade de brinquedos esquecidos que vivem num barracão abandonado no quintal. É o que se pode ler na nota da Disney a falar sobre a personagem a que o cantor porto-riquenho dá vida. Hercule Poirot, uma das personagens mais populares da escritora britânica Agatha Christie, vai regressar à TV. A BBC encomendou uma nova versão do famoso detetive belga para o que será uma grande série de televisão depois de ganhar a concorrência, noticiou a publicação especializada Deadline. A responsabilidade pela adaptação é de Benji Walters, um argumentista relativamente pouco conhecido que terá dado uma nova vida ao profissionista detetive. A série, com rodagem em Liverpool e no Noroeste de Inglaterra, prevista para o verão, será produzida pela Agatha Christie Limited, a entidade que gere os direitos das obras da escritora, e envolve a produtora independente Mammoth Screen, que tem grande experiência nas adaptações das obras da escritora.
3: Los Angeles. It's a big city, but it gets lonely. Have to stay busy.
2: Colin Farrell está de volta a Los Angeles dos anos 60 para novas investigações. A Apple TV revelou o trailer da segunda temporada de Sugar, que terá 8 episódios, lançados todas as sextas-feiras entre 19 de junho e 7 de agosto, com direito a uma grande reviravolta na história. A primeira temporada, lançada entre abril e maio de 2024, apresentava o ator irlandês na pele de muito especial detetive privado e cinéfilo John Sugar, a regressar à cidade dos anjos para investigar o caso do desaparecimento da neta de um produtor de Hollywood, enquanto continuava à procura de respostas sobre o paradeiro da sua própria irmã. Na segunda temporada, o detetive tem em mãos um novo caso de pessoa desaparecida, o irmão mais velho de um pugilista local em ascensão.
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Estivemos com Goya Gumbani, Goya Gumbani e Subculture em Letter to Pooh. Lá atrás, música nova para respirar com insistência no oxigênio. Novidades de Romare em Computer Love. Nova entrada para a lista de insistências. Estamos já com o Sly Fifth Avenue com Danisha neste Boulevards. A 18 minutos das 10. Antes do final desta hora temos Essenciais com Carlos Cardoso e o destaque de hoje vai para Divorce from New York. Para já, Sly Fifth Avenue.

Tony Coleman no projeto London Electricity com mais uma a rodar em 102.6, agora 8 minutos das 10. Esta é Lonely Sirens de 2019, a contar com a voz de Elsa Esmeralda. Sons do álbum 2019 Building Better Worlds, com o selo de qualidade da Hospital Records. Bem, o Essenciais até às 10, a hora certa, há cliques e beats. Estas são as manhãs de oxigênio 7.

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2: Um ciclo de conferências dedicado a Luís de Camões e uma exposição de obras de 30 artistas são inauguradas esta terça-feira na Academia Nacional de Belas Artes em Lisboa, no âmbito das comemorações dos 500 anos do nascimento do poeta. As iniciativas têm início na sede da Academia Nacional de Belas Artes, a AMBA, com a presença do Comissário-Geral das Comemorações Nacionais dos 500 anos do nascimento de Luís de Camões, José Augusto Cardoso Bernardes, segundo a informação divulgada pela instituição. O programa começa às 3 da tarde com um ciclo de conferências dedicado à vida e obra e legado cultural de Camões, reunindo vários membros da Academia, nomeadamente Vítor Serrão, Fernando António Batista Pereira, Luís Vieira Neri, Manuel Conceiro da Costa e Paulo Monteiro, que vão abordar diferentes perspectivas sobre a importância histórica, artística e cultural do autor de Os Lusíadas. Às 5:30 da tarde é inaugurada a exposição Camões na Academia, na Galeria da AMBA, reunindo trabalhos de pintura, desenho, gravura, escultura, medalhística e banda desenhada, inspirados na figura e herança cultural do poeta. A mostra apresenta obras de artistas académicos, nomeadamente Albuquerque Mendes, Marques, António Quadros Ferreira, Carlos Amado, Clara Meneres, Emília Nadal, Hélder Batista e Lagoa Henriques, entre muitos outros. A exposição integra ainda obras de banda desenhada de, entre outros, Fernando Bento, José Rui ou Sousa Monteiro. Integrada no programa oficial das comemorações nacionais do 5º centenário do nascimento de Luís de Camões, a mostra patente até 30 de julho procura evidenciar a permanência da influência do poeta na criação artística contemporânea e o diálogo entre diferentes disciplinas artísticas, sublinha a AMBA, a Academia Nacional de Belas Artes. Luís de Camões, que viveu de 1524 a 1580, é considerado a figura maior da literatura portuguesa e autor de Os Lusíadas, poema épico publicado em 1572 e reconhecido como uma das obras fundamentais da língua portuguesa. As comemorações dos 500 anos do nascimento do poeta decorrem ao longo de 2026 através de um programa nacional que inclui exposições, conferências, publicações, concertos e outras iniciativas culturais promovidas por diversas instituições.
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início desta última ronda no serviço Despertar de terça-feira, 16 de junho, agora com 6 minutos depois das 10 manhãs de Oxigênio 7-11, última hora, G2AM na abertura com este Universes de 2019 e agora sons do novíssimo álbum de Cutiman, com The Cal acabado de editar o álbum Hope. Esta é As You Are.

Esta é a produção Hector Plimmer de 2025. Hector Plimmer com Andrew Washam, New, New. Há pouco, novidades da Cootie Man com The Cal. O novíssimo álbum Hope foi As You Are.

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música para respirar na pista Dança de Oxigênio, com a influência do jazz, inspiração em Lonnie Liston Smith para esta Expansions, foi Ian Fryden.

na reconstrução de Libation. Estamos já de regresso à lista de insistências com Yarny e este Spell Over Me, a Jazz Dance Mix.

vamos com o trio de Glasgow, Three Point Ensemble. Three Point Ensemble, Like This and Like That. Lá atrás, música nova com Yarny, a Jazz Dance Mix para Spell Over Me. É uma das atuais insistências. Música nova a rodar com insistência. Regresso à antena de Oliver Knight nesta manhã ou dois, quando estamos praticamente com 30 minutos depois das 10. It's alright. Oliver Knight com Max.

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foi mais uma para as novas insistências Oxigênio, Only Love, Ezra Collective, a rodar com insistência a colaboração com Passalia. Estamos agora a 20 minutos das 11, esta é Soul de Chicago, apontada às pistas de dança. PJ City, Straightforward Non-Stop. Tratamento no re-edit de DJ Nature.

PJ City Yes Old de Chicago neste Straightforward Non-Stop Sons de Mr. Bongo Edits Volume 4. Os re-edits de DJ Nature. Foi destaque por cá no Essenciais. E por falar da Soul de Chicago, continuamos com um dos nomes grandes da cena underground de Chicago. Mestre Sadar Bahar, com Mark Davis, no re-edit Disco Gospel da Dianci Family. Sadar Bahar, um dos nomes confirmados para o Sunset Beat 2026, de 18 a 22 de junho, no Irmão Place of Happiness, também na Praia da Sereia, Costa da Caparica, com transmissão em direto da Rádio Oxigênio, a partir das 4 da tarde. Re-edit Sadar Bahar, um dos nomes confirmados para o cartaz Sunset Beat, aqui com Mark Davis, Lifted Me Higher, The Yancey Family.

0: momento Disco Gospel a propósito da Sunset Beat, 18 a 22 de junho, um dos nomes confirmados no cartaz, no grande cartaz do Sunset Beat, Sadar Bahar, um dos mestres da cena musical underground de Chicago, aqui no re-edit para este Lifted Me Higher, da Deancey Family. Final de hora, final desta manhã, oxigênio de música para despertar, 7:11 de segunda a sexta. Regresso aos clássicos. Regresso aos sons que fazem a Rádio Oxigênio no ar desde 2018. Blazed Up. Continuamos do lado da Soul Pirata, re-edit Screamshire para os Blaze.
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2: A coreógrafa e bailarina portuguesa Marga Alfeirão e a companhia portuguesa Dançando com a Diferença fazem parte da programação do Festival do Outono, que começa em setembro e que se estende até janeiro em Paris. De acordo com a informação disponível no site oficial do festival, Marga Alfeirão vai apresentar o espetáculo Lounge, a sua primeira obra, nos dias 9, 10 e 11 de outubro, no Sainte-Catherine, Paris. Em Lounge, a performance criada para dois corpos que se identificam como femininos, Mariana Benenge, artista franco-congolesa, e Marga Alfeirão, percorrem estados de repouso, ativos e passivos, utilizando a presença da outra para mergulhar mais profundamente em si mesmas e no espaço. Marga Alfeirão, nascida em Lisboa em 1994, usa os meios de comunicação para criar espaços seguros para a exploração da intimidade e da sexualidade através da dança e da performance. Lounge, que tem música de Chaka Lion, venceu em 2023 o Prémio Jovem Coreógrafo do Festival In Plus Dance em Viena. O espetáculo estreou-se em Portugal em 2024 no Teatro Municipal do Porto e foi também apresentado no Teatro do Bairro Alto em Lisboa. A programação do Festival do Outono é um festival multidisciplinar de arte contemporânea criado em 1972, inclui também Este Mundo, uma coreografia da bailarina e coreógrafa marroquina Bushra Ouizghem para a Dançando com a Diferença. Este Mundo é apresentado nos dias 8, 9 e 20 de outubro no Chaillot, Teatro Nacional da Dança. A obra, que se estreou em abril no Porto, no âmbito do Festival Dias da Dança, é o mais recente trabalho da companhia portuguesa, formada em 2001 na Ilha da Madeira. Este Mundo, que em maio foi apresentado no Confidence Festival des Arts em Bruxelas, tem apresentações marcadas em Lisboa a 19 e 20 de novembro no Centro Cultural de Belém. Resta dizer que o Festival do Outono 2026 acontece entre 11 de setembro e 7 de janeiro em cerca de 50 locais.
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2: Perante a ascensão da inteligência artificial, a indústria musical ainda está à procura de uma forma de a combater. Para isso, responde de forma dispersa, com ferramentas para detectar faixas ou através de acordos com empresas de inteligência artificial para compensar os artistas. A plataforma Deezer, por exemplo, lançou uma ferramenta gratuita para descobrir se existem faixas 100% geradas por inteligência artificial escondidas nas playlists dos seus utilizadores. Estas faixas estão a tornar-se cada vez mais numerosas e sofisticadas. Em janeiro de 2025, 10 mil faixas deste tipo eram entregues diariamente à plataforma francesa e agora recebe 7 vezes mais, representando quase metade de todas as faixas enviadas num único dia. Para além dos mais populares, Suno e Udio, existem inúmeros outros geradores, como o Producer AI, adquirido pela Google, o Fugato, da Nvidia, e o Eleven Labs, valorizado pelas suas capacidades de clonagem de voz. Esta vertente musical permanece praticamente desconhecida, representando entre 1% e 3% do total de reproduções, segundo o Deezer. Representantes do setor, os produtores, editoras, organizações de gestão coletiva, estão a denunciar o uso indevido em larga escala de obras para treinar modelos de inteligência artificial sem qualquer respeito pelos direitos de autores. A criatividade é o que nos torna humanos e deve ser ativamente protegida, alertou a Confederação Internacional das Sociedades de Autores e Compositores, que representa 5 milhões de criadores, no início deste mês. Não somos contra a inovação, mas a festa acabou. Esta recolha ilegal de conteúdos culturais tem de parar, insiste a senadora francesa Laure Darcot, Libre, autora de um projeto de lei que foi aprovado por unanimidade no Senado. O projeto estipula que, em caso de litígio, os fornecedores de inteligência artificial teriam de provar que a sua utilização de conteúdos culturais não é ilegal, noticiou a agência France Presse. O Spotify, por sua vez, em parceria com a Universal Music Group, apresentou no final de maio uma funcionalidade paga que permite aos utilizadores criar remixes e covers de faixas de artistas da editora com recurso à inteligência artificial. Atualmente, os contratos de licenciamento são a única via para a indústria musical, cujas ações legais não têm apresentado avanços significativos. Por exemplo, as grandes editoras discográficas Universal e Warner anunciaram mesmo acordos com a Udio. A regulação deste fluxo cabe também aos agregadores, os distribuidores que entregam as faixas às plataformas de áudio. A TuneCore, uma das principais empresas deste setor, distribui agora apenas música criada através de modelos generativos de inteligência artificial, treinados com dados licenciados, como confirmou a sua empresa-mãe, a Believe, no início de junho.
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1: A cantora da Carolina do Norte, radicada em Filadélfia, Ivy Soul, abre esta terça-feira com este Bittersweet. Música para descobrir e respirar até às 4. E hoje é também dia de essenciais. Para já, ficamos com Kurubu e este Celestial Dreams. Terça-feira, 16 de junho, música para respirar até às 4.

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O produtor italiano Turbo Jazz, aqui com o icónico Robert Owens, para este Body and Soul. Seguimos assim nesta terça-feira. Atrás, Fabrício, com Amor e Som. Mais música para respirar, agora com Concolo Orchestra, coletivo de Zurich, Grass Ain't Greener.

meio da hora com novidades de Bonobo. O alter ego de Simon Green, Me and You, é nova insistência 2. Hoje é também dia de essenciais e o destaque vai para Divorce from New York com o EP Jazzstatics. Para já vamos à produção portuguesa com Castro. Do álbum Verão Mais 55, tiramos Encontro. Terça-feira quente, em 102.6.

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na companhia de Nubian Twist, aqui num featuring com Annie Aula para este Azimuth, tema de 2025. À hora certa, há cliques e beats com Liliana Teixeira Lopes. Diz-nos que o Tribeca Festival Lisboa vai trocar a zona do Beato pela Avenida da Liberdade, na terceira edição que decorre em dezembro. Antes disso, é essenciais no fim desta hora e até lá de volta dos clássicos. Mika Paris com Should Have Known Better.

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1: 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O produtor basco Álvaro Granda regressa com Jazztatics, o novo registro sob o alter ego Divorce from New York, editado pela prestigiada High Praise. Metade do aclamado duo jazz ambiental Reykjavik 606, Álvaro Granda consolidou a sua identidade a solo, desenhando pontes entre a eletrónica europeia e a cena de Londres. Em Jazztatics, o seu passado como DJ e ávido colecionador de vinil dá nas vistas. O disco desliza com maestria entre o broken beat mais sincopado, o new jazz orgânico e o pulsar hipnótico da Deep House, contando com colaborações cruciais como Sticky Dub ou Quiet Dawn, e ainda remisturas a cargo de gente como K15 ou Geology. É um trabalho profundamente ancorado nas heranças de Kaidi Tatham, Bugs in the Attic e na sofisticação da editora 22A. Este disco é um tratado de groove urbano com arranjos que evocam tanto a escola londrina de Broken Beat como o legado de Detroit e do jazz dance europeu. Nos essenciais da Oxigênio, Divorce from New York, Jazztatics.
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2: O Tribeca Lisboa Festival vai trocar a Zona do Beato pela da Avenida da Liberdade na terceira edição, que decorre de 9 a 13 de dezembro e inclui estreias de filmes, espetáculos ao vivo e conversas. Na edição deste ano, o Tribeca Festival Lisboa muda-se para a Avenida da Liberdade, servindo-se de alguns dos espaços culturais mais emblemáticos da cidade, por exemplo, o Cinema São Jorge, o Tivoli BBVA e o Capitólio, entre outros, integrando ainda mais o evento no coração cultural e urbano de Lisboa. É o que refere o Grupo Empresa, parceiro da iniciativa, em comunicado. O Festival Tribeca foi fundado em Nova Iorque em 2001 pelo ator Robert De Niro e pela produtora Jane Rosenthal, como ponto de encontro do cinema independente e de novos talentos, mas foi se transformando num evento de storytelling focado na partilha de histórias em diferentes formatos. Em 2024, o festival aconteceu pela primeira vez na Europa, tendo da organização escolhido Lisboa numa parceria com a estação de televisão SIC, a Opto, ambas do Grupo Empresa, e a Câmara Municipal de Lisboa. Nas duas primeiras edições, o Tribeca Lisboa aconteceu na Zona do Beato, com o ponto central no complexo de edifícios da Unicorn Factory Lisboa. De acordo com o Grupo Empresa, a mudança para a Zona da Avenida da Liberdade reflete a evolução contínua do festival para uma experiência cultural à escala da cidade, profundamente enraizada na própria Lisboa. A programação da terceira edição, que será divulgada nos próximos meses, vai incluir novos formatos e experiências com uma programação mais imersiva, participativa e ligada à cidade, incluindo uma forte componente de iniciativas gratuitas e abertas ao público. Entre as novidades estarão experiências especialmente desenhadas para a época natalícia, bem como novos formatos dedicados ao entretenimento e ao espetáculo ao vivo, incluindo o Tribeca Night Live, um novo conceito de night show com convidados nacionais e internacionais, refere o Grupo Empresa.
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Children of Zeus é o projeto de Connie Connie e Tyler Daly. E este é o tema No Sunshine Tomorrow. Entramos assim na uma hora. Ah, Pipoca Time, daqui a pouco, com Liliana Teixeira Lopes. Diz-nos que a Apple TV revelou o trailer da segunda temporada de Sugar com Colin Farrell. Para já, novidades com Georgie Sweet, aqui com a remistura de Don Leisure para Equal Measure, Insistência 2.

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E Ayama e ainda Remy para este Smile. Atrás tivemos ainda com Obaz Nanor e Carolina e ouvimos Tonight.

terça-feira 102.6, Pipoca Time, daqui a pouco com Liliana Teixeira Lopes. Mantemos a vibe agora com Sonny Colan. Produção de Kate Renata. Little Thanks.

A icónica Ursula Rucker. Recordamos esta supassista. Há Pipoca Time já a seguir com Liliana Teixeira Lopes. Até lá, produção portuguesa. Iguana Garcia tem novo álbum, Barulho no Jardim de Inverno. Dele tiramos o tema O Melhor Cardiologista de Portugal.

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1: Bad Bunny juntou-se ao elenco de vozes de Toy Story 5. O cantor interpreta a personagem Pisa com óculos de sol. O filme chega aos cinemas a 19 deste mês de junho. Descontraído e misterioso, Pisa de óculos de sol faz parte de uma pequena, mas poderosa comunidade de brinquedos esquecidos que vivem num barracão abandonado no quintal. É o que se pode ler na nota da Disney a falar sobre a personagem a que o cantor porto-riquenho dá vida. Hercule Poirot, uma das personagens mais populares da escritora britânica Agatha Christie, vai regressar à TV. A BBC encomendou uma nova versão do famoso detetive belga para o que será uma grande série de televisão depois de ganhar a concorrência, noticiou a publicação especializada Deadline. A responsabilidade pela adaptação é de Benji Walters, um argumentista relativamente pouco conhecido que terá dado uma nova vida ao profissionista detetive. A série, com rodagem em Liverpool e no Noroeste de Inglaterra, prevista para o verão, será produzida pela Agatha Christie Limited, a entidade que gere os direitos das obras da escritora, e envolve a produtora independente Mammoth Screen, que tem grande experiência nas adaptações das obras da escritora.
2: Los Angeles. 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
1: Colin Farrell está de volta a Los Angeles dos anos 60 para novas investigações. A Apple TV revelou o trailer da segunda temporada de Sugar, que terá 8 episódios, lançados todas as sextas-feiras entre 19 de junho e 7 de agosto. Com direito a uma grande reviravolta na história, a primeira temporada, lançada entre abril e maio de 2024, apresentava o ator irlandês na pele de muito especial detetive privado e cinéfilo John Sugar, a regressar à cidade dos Anjos para investigar o caso do desaparecimento da neta de um produtor de Hollywood, enquanto continuava à procura de respostas sobre o paradeiro da sua própria irmã. Na segunda temporada, o detetive tem em mãos um novo caso de pessoa desaparecida, o irmão mais velho de um pugilista local em ascensão.
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tarde de terça-feira em 102.6 e oxigênio.fm. Estamos com novidades, nova insistência de Christian Prommer. Struck tem ainda a parceria de Leona Berlin. Mais música para respirar por aqui até às 4. Outras sonoridades agora com Madison McFerrin. Parceria de Fauté no tema Dream.

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Aceleramos com Sola, a remistura de DJ Mark e Makoto, é claro, para este Everything is Possible. Atrás tivemos ainda com o produtor Prequel, ouvimos Love Is. À hora certa, como de costume, Cliques e Beats com Liliana Teixeira Lopes diz-nos que um ciclo de conferências dedicado a Luís de Camões e uma exposição de obras de 30 artistas são inaugurados hoje na Academia Nacional de Belas Artes, em Lisboa. Até às duas, o produtor italiano de Bari, Nicolás, com Overcome.

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2: Um ciclo de conferências dedicado a Luís de Camões e uma exposição de obras de 30 artistas são inauguradas esta terça-feira na Academia Nacional de Belas Artes em Lisboa, no âmbito das comemorações dos 500 anos do nascimento do poeta. As iniciativas têm início na sede da Academia Nacional de Belas Artes, a AMBA, com a presença do Comissário-Geral das Comemorações Nacionais dos 500 anos do nascimento de Luís de Camões, José Augusto Cardoso Bernardes, segundo informação divulgada pela instituição. O programa começa às 3 da tarde com um ciclo de conferências dedicado à vida e obra e legado cultural de Camões, reunindo vários membros da Academia, nomeadamente Vítor Serrão, Fernando António Batista Pereira, Luís Vieira Neri, Manuel Coceiro da Costa e Paulo Monteiro, que vão abordar diferentes perspectivas sobre a importância histórica, artística e cultural do autor de Os Lusíadas. Às 5:30 da tarde é inaugurada a exposição Camões na Academia, na Galeria da AMBA, reunindo trabalhos de pintura, desenho, gravura, escultura, medalhística e banda desenhada, inspirados na figura e herança cultural do poeta. A mostra apresenta obras de artistas académicos, nomeadamente Albuquerque Mendes, Marques, António Quadros Ferreira, Carlos Amado, Clara Meneres, Emília Nadal, Hélder Batista e Lagoa Henriques, entre muitos outros. A exposição integra ainda obras de banda desenhada de, entre outros, Fernando Bento, José Rui ou Sousa Monteiro. Integrada no Programa Oficial das Comemorações Nacionais do 5º Centenário do Nascimento de Luís de Camões, a mostra patente até 30 de julho procura evidenciar a permanência da influência do poeta na criação artística contemporânea e o diálogo entre diferentes disciplinas artísticas, sublinha a AMBA, a Academia Nacional de Belas Artes. Luís de Camões, que viveu de 1524 a 1580, é considerado a figura maior da literatura portuguesa e autor de Os Lusíadas, poema épico publicado em 1572 e reconhecido como uma das obras fundamentais da língua portuguesa. As comemorações dos 500 anos do nascimento do poeta decorrem ao longo de 2026 através de um programa nacional que inclui exposições, conferências, publicações, concertos e outras iniciativas culturais promovidas por diversas instituições.
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Entramos nas 2 horas com a parceria de Brother e Javonte até a Detroit com este I Can't Explain. Por aqui até às 4, com muita música para descobrir e respirar em 102.6, oxigênio.fm e na app. Vamos agora para novidades. Vamos para Insistência 2 com Slowy. Traz-nos Temporary. Nós insistimos em 102.6.

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Estamos com a dupla de K-15 e Emerson, Profusion. Este é o tema Flying. Atrás, recordamos ainda Nine Lazy Nine com Son of Herb. Vamos ficar sem emissão no FM durante cerca de uma hora, devido a questões técnicas, mas podem continuar-nos a ouvir no em 102.6 na app. Perdão. Daqui a uma hora estamos de volta. Para já podem ouvir-nos na app.

do Edgy Luna, aqui com a remistura de Moman Guy para este banho de folhas. A meio de mais uma hora, tarde de terça-feira, 16 de junho, muita música para respirar até às 4. Mantemos a vibe, mas agora com produção portuguesa. Ficamos agora na companhia de Omanata, aqui num featuring com ela, para o tema Sime. Música para respirar em 102.6, oxigênio.fm e na app.

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1: Não esquecer, todas as terças-feiras, repetição do programa a partir das 22 horas. Para quem não ouviu antes, pode sempre ouvir depois. 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Oh.

Seguimos com a cantora de Tel Aviv, nascida em Amsterdão, Danny Kantner e Roy Ramin com este Limelight. Agora, Danielle Ponder, em fundo, cantora de Nova York. Aqui a parceria de Karate Boogaloo para Look Around.

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Atrás estivemos ainda com o Scream Shire e a voz de Ursula Rucker. Ouvimos e recordamos Boldly. À hora certa, a Clique exibe-se com Liliana Teixeira Lopes. Diz-nos que dois projetos portugueses fazem parte da programação do Festival de Outono, que começa em setembro e estende-se até janeiro em Paris. Até lá, Yaya Bay e DJ Native Son. Pour Up, até às 3h.

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2: A coreógrafa e bailarina portuguesa Marga Alfeirão e a companhia portuguesa Dançando com a Diferença fazem parte da programação do Festival do Outono, que começa em setembro e que se estende até janeiro em Paris. De acordo com a informação disponível no site oficial do festival, Marga Alfeirão vai apresentar o espetáculo Lounge, a sua primeira obra, nos dias 9, 10 e 11 de outubro, no Sainte-Catherine, Paris. Em Lounge, a performance criada para dois corpos que se identificam como femininos, Mariana Benenge, artista franco-congolesa, e Marga Alfeirão, percorrem estados de repouso, ativos e passivos, utilizando a presença da outra para mergulhar mais profundamente em si mesmas e no espaço. Marga Alfeirão, nascida em Lisboa em 1994, usa os meios de comunicação para criar espaços seguros para a exploração da intimidade e da sexualidade através da dança e da performance. Lounge, que tem música de Chaka Lion, venceu em 2023 o Prémio Jovem Coreógrafo do Festival In Plus Dance em Viena. O espetáculo estreou-se em Portugal em 2024 no Teatro Municipal do Porto e foi também apresentado no Teatro do Bairro Alto em Lisboa. A programação do Festival do Outono é um festival multidisciplinar de arte contemporânea criado em 1972, inclui também Este Mundo, uma coreografia da bailarina e coreógrafa marroquina Bushra Ouizghem para a Dançando com a Diferença. Este Mundo é apresentado nos dias 8, 9 e 20 de outubro no Chaillot, Teatro Nacional da Dança. A obra, que se estreou em abril no Porto, no âmbito do Festival Dias da Dança, é o mais recente trabalho da companhia portuguesa, formada em 2001 na Ilha da Madeira. Este Mundo, que em maio foi apresentado no Kunsttanz Festival des Arts em Bruxelas, tem apresentações marcadas em Lisboa a 19 e 20 de novembro no Centro Cultural de Belém. Resta dizer que o Festival do Outono 2026 acontece entre 11 de setembro e 7 de janeiro em cerca de 50 locais.
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Entramos nas três com a dupla de San Diego. John Kennedy e Paola Trevino são os Under My Black Wings. Este é o tema My Lady Rose. Agora, Love Tempo com Never the Same. Novidades deste ano.

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da compilação Mantém a Altitude, o volume 2, que saiu pela Soulquest Records. Tiramos este tema de Street Town. Wright tem também a parceria de Faro. Atrás tivemos de volta dos clássicos, na companhia de Lamb. A remistura era de Fila Brasília para Cotton Wool, para recordar em 102.6. Mais música agora com a cantora alemã Ada Morg, aqui com a remistura da dupla favorita For Hero. Lost.

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Eric Rico aqui com a remistura de DJ Nature, tema de 2025, este Future Love. A meio de mais uma hora, com muita música para descobrir e respirar, o sítio certo. Vamos agora para a produção portuguesa com Batida. Ele que faz parceria com Mayra Andrade para este Bom Bom. Música para respirar nesta tarde de terça-feira, 16 de junho, em oxigênio.fm.

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0: O britânico Will Up com a voz de Sia para este Magnetic, tema de 2024. E agora novidades de Leica. Esta é a nova insistência. Imbella.
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estamos com o trio de LA, Moonchild, e este é o tema Get to Know It. Ainda lá atrás, Prince Thomas com Feel the Love. À hora certa, como de costume, a Clique Cibite-se com Liliana Teixeira Lopes. Mais música para respirar com Carlos Cardoso. Esta sexta-feira vamos estar a fazer emissão especial no Sunset Beat. O festival acontece na Praia Irmão. Começa esta quinta-feira. A emissão especial é sexta. Vamos estar das 3 às 7. Apareçam e ouçam-nos. No festival vão passar nomes como Kai Alce, Rich Medina, Marcelo Spittman, Sadar Bahar, Young Pulse, Ron Trent, Che Damier, Motor City Drum Ensemble, entre muitos outros. E por isso a despedida é com Ron Trent, DJ e produtor icónico. Este é o tema Nusanor. Trazemos os sons de Chicago até às 4. Eu estou de volta amanhã à hora do costume, por isso já sabem, portem-se bem. Boa terça-feira.

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2: Perante a ascensão da inteligência artificial, a indústria musical ainda está à procura de uma forma de a combater. Para isso, responde de forma dispersa, com ferramentas para detectar faixas ou através de acordos com empresas de inteligência artificial para compensar os artistas. A plataforma Deezer, por exemplo, lançou uma ferramenta gratuita para descobrir se existem faixas 100% geradas por inteligência artificial escondidas nas playlists dos seus utilizadores. Estas faixas estão a tornar-se cada vez mais numerosas e sofisticadas. Em janeiro de 2025, 10 mil faixas deste tipo eram entregues diariamente à plataforma francesa e agora recebe 7 vezes mais, representando quase metade de todas as faixas enviadas num único dia. Para além dos mais populares, Suno e Udio, existem inúmeros outros geradores, como o Producer AI, adquirido pela Google, o Fugato, da NVIDIA, e o Eleven Labs, valorizado pelas suas capacidades de clonagem de voz. Esta vertente musical permanece praticamente desconhecida, representando entre 1% e 3% do total de reproduções, segundo o Deezer. Representantes do setor, os produtores, editoras, organizações de gestão coletiva, estão a denunciar o uso indevido em larga escala de obras para treinar modelos de inteligência artificial sem qualquer respeito pelos direitos de autores. A criatividade é o que nos torna humanos e deve ser ativamente protegida, alertou a Confederação Internacional das Sociedades de Autores e Compositores, que representa 5 milhões de criadores, no início deste mês. Não somos contra a inovação, mas a festa acabou. Esta recolha ilegal de conteúdos culturais tem de parar, insiste a senadora francesa Laure Darcot, Libre, autora de um projeto de lei que foi aprovado por unanimidade no Senado. O projeto estipula que, em caso de litígio, os fornecedores de inteligência artificial teriam de provar que a sua utilização de conteúdos culturais não é ilegal, noticiou a agência France Presse. O Spotify, por sua vez, em parceria com a Universal Music Group, apresentou no final de maio uma funcionalidade paga que permite aos utilizadores criar remixes e covers de faixas de artistas da editora com recurso à inteligência artificial. Atualmente, os contratos de licenciamento são a única via para a indústria musical, cujas ações legais não têm apresentado avanços significativos. Por exemplo, as grandes editoras discográficas Universal e Warner anunciaram mesmo acordos com a Udio. A regulação deste fluxo cabe também aos agregadores, os distribuidores que entregam as faixas às plataformas de áudio. A TuneCore, uma das principais empresas deste setor, distribui agora apenas música criada através de modelos generativos de inteligência artificial, treinados com dados licenciados, como confirmou a sua empresa-mãe, a Believe, no início de junho.
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saiu em janeiro e é um dos álbuns do ano. Starbase 17, o novo do histórico produtor britânico Martin Iveson, a.k.a. At Jazz. Este disco é uma estação espacial em órbita lenta, onde o jazz espiritual encontra a house profunda e ainda ecos de broken beat. Tem convidados como Charles Webster, Omar, Kaidi Tatham, Oshun Lade ou Nathan Haynes. Neste English Gentleman, que começou a sessão, os convidados são Clyde Beats e Jorge Bezerra. At Jazz, no pontapé de saída de outra viagem, na sessão da tarde da Oxigênio, com música para respirar e descobrir até às 8. Às 4h30, o cinema na rádio, como é hábito de segunda a sexta. A Apple TV revelou o trailer da segunda temporada de Sugar com Colin Farrell. Detalhes às 4h30 com a especialista na matéria Liliana Teixeira Lopes. Eu sou o Carlos Cardoso e vou estar por aqui a dar-vos música até às 8. It's Alright, I Feel It. Nova roupagem para este clássico agora com DJ Marquis e Makoto. Voz de Vanessa Freeman. É insistência na Oxigênio. Boa tarde.

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Vincent Elbers é teclista de Amsterdão, fundador da banda local Flow Riders. Grava como Sarah Vince, aqui numa parceria com o cantor, também ele de Amsterdão, Lima, Silver Lining. Há pouco música para recordar com o clássico de Roy Ayers, Everybody Loves the Sunshine, 1976. Uma música que já inspirou gente como Dr. Dre, Mary J. Blige ou Common, que samplaram este clássico de Roy Ayers. Habituês no Oxigênio, os alemães Session Victim, aqui numa

0: antes da ida ao cinema, recordámos a parceria de 2022 do produtor Lawrence Guy com o cantor Miller Blue, My Heart Still Leans On You.
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2: Bad Bunny juntou-se ao elenco de vozes de Toy Story 5. O cantor interpreta a personagem Pisa com óculos de sol. O filme chega aos cinemas a 19 deste mês de junho. Descontraído e misterioso, Pisa de óculos de sol faz parte de uma pequena, mas poderosa comunidade de brinquedos esquecidos que vivem num barracão abandonado no quintal. É o que se pode ler na nota da Disney a falar sobre a personagem a que o cantor porto-riquenho dá vida. Hercule Poirot, uma das personagens mais populares da escritora britânica Agatha Christie, vai regressar à TV. A BBC encomendou uma nova versão do famoso detetive belga para o que será uma grande série de televisão, depois de ganhar a concorrência, noticiou a publicação especializada Deadline. A responsabilidade pela adaptação é de Benji Walters, um argumentista relativamente pouco conhecido, que terá dado uma nova vida ao profissionista detetive. A série, com rodagem em Liverpool e no Noruega de Inglaterra, prevista para o verão, será produzida pela Agatha Christie Limited, a entidade que gere os direitos das obras da escritora, e envolve a produtora independente Mammoth Screen, que tem grande experiência nas adaptações das obras da escritora.
3: Los Angeles. 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
2: Colin Farrell está de volta a Los Angeles dos anos 60 para novas investigações. A Apple TV revelou o trailer da segunda temporada de Sugar, que terá 8 episódios, lançados todas as sextas-feiras entre 19 de junho e 7 de agosto. Com direito a uma grande reviravolta na história, a primeira temporada, lançada entre abril e maio de 2024, apresentava o ator irlandês na pele de muito especial detetive privado e cinéfilo John Sugar, a regressar à cidade dos Anjos para investigar o caso do desaparecimento da neta de um produtor de Hollywood, enquanto continuava à procura de respostas sobre o paradeiro da sua própria irmã. Na segunda temporada, o detetive tem em mãos um novo caso de pessoa desaparecida, o irmão mais velho de um pugilista local em ascensão.
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0: Heróis no ar, fora de horas, nesta tarde de terça-feira em 102.6, agora com o lisboeta Torri Shardi, numa parceria com o ucraniano Turo Anassi. Bang Bang tem voz da cantora brasileira Eloísa Montanha, e hoje destacamos o EP através desta remistura de Dan Bay. Bang Bang, no Oxigênio.

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Pleasure, Joy and Happiness. Na Oxigênio, o trio Galeano, coordenado por Valeria Etienne e Rob Gallagher. O álbum de 2024, Halfway Somewhere. A caminho das 5, agora com música bem recente, saiu a semana passada o EP de remisturas do coletivo de Londres, Kokoroko. Escolhemos para começar a de IG Culture, em torno de Time and Time. Insistência na Oxigênio.

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Erykah Badu com produção de The Alchemist, Next to You, o single do ano passado, que ao que parece é indício de um novo álbum de Erykah Badu que tarda em chegar. Daqui a pouco às 5 temos Clixibits, fala-se do Tribeca Festival Lisboa, que vai trocar a Zona do Beato pela Avenida da Liberdade. Detalhes à hora certa. Até lá. Um americano que se radicou na América Central, Biomigrant. Viver em paz.

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2: O Tribeca Lisboa Festival vai trocar a Zona do Beato pela da Avenida da Liberdade na terceira edição, que decorre de 9 a 13 de dezembro e inclui estreias de filmes, espetáculos ao vivo e conversas. Na edição deste ano, o Tribeca Festival Lisboa muda-se para a Avenida da Liberdade, servindo-se de alguns dos espaços culturais mais emblemáticos da cidade, por exemplo, o Cinema São Jorge, o Tivoli BBVA e o Capitólio, entre outros, integrando ainda mais o evento no coração cultural e urbano de Lisboa. É o que refere o Grupo Empresa, parceiro da iniciativa, em comunicado. O Festival Tribeca foi fundado em Nova Iorque em 2001 pelo ator Robert De Niro e pela produtora Jane Rosenthal, como ponto de encontro do cinema independente e de novos talentos, mas foi se transformando num evento de storytelling focado na partilha de histórias em diferentes formatos. Em 2024, o festival aconteceu pela primeira vez na Europa, tendo a organização escolhido Lisboa numa parceria com a estação de televisão SIC, a Opto, ambas do Grupo Empresa, e a Câmara Municipal de Lisboa. Nas duas primeiras edições, o Tribeca Lisboa aconteceu na Zona do Beato, com o ponto central no complexo de edifícios da Unicorn Factory Lisboa. De acordo com o Grupo Empresa, a mudança para a zona da Avenida da Liberdade reflete a evolução contínua do festival para uma experiência cultural à escala da cidade, profundamente enraizada na própria Lisboa. A programação da terceira edição, que será divulgada nos próximos meses, vai incluir novos formatos e experiências com uma programação mais imersiva, participativa e ligada à cidade, incluindo uma forte componente de iniciativas gratuitas e abertas ao público. Entre as novidades estarão experiências especialmente desenhadas para a época natalícia, bem como novos formatos dedicados ao entretenimento e ao espetáculo ao vivo, incluindo o Tribeca Night Live, um novo conceito de night show com convidados nacionais e internacionais, refere o Grupo Empresa.
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Hours Craft, disco de estreia do londrino Isco, tem sido uma figura habitual na Oxigênio nos últimos 2-3 anos, em parcerias em carreira a solo. Wonder Love é uma das escolhas possíveis para o disco de estreia deste produtor e DJ londrino. Música para respirar e descobrir no sítio certo, sessão da tarde até às 8. Agora com outra novidade, Lovely Dovey. O britânico Omar, aqui numa parceria com Eric Robertson, Raheem Devon e a remistura de Kenny Dope Gonzalez, que vai estar no Sunset Beat 2026 com a Oxigênio.

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It Always Was é outra das escolhas possíveis para o álbum de estreia do músico britânico radicado na Suécia, Joshua Idahan. Há pouco em 102.6, Benjamin Long com New Strings. Hoje é dia de essenciais, na próxima hora vamos conhecer o novo EP do produtor basco que grava como Divorce from New York. Second Breath, single que junta Nixie Rain a Sydney Bryce. É outra das que faz parte da nossa lista de insistências. 102.6, oxigênio.fm.

Outra recordação para esta tarde, terça-feira, na Oxigênio. Clássico. Da Bomb. Kenny Dope Gonzalez na aventura The Bucketheads. Kenny Dope Gonzalez, nome forte da edição 2026 do Sunset Beat, festival que tem apoio da Oxigênio. Aliás, vamos fazer uma emissão especial na próxima sexta-feira, a partir das 3 da tarde, em direto da Praia do Irmão, a acompanhar a edição deste ano do Sunset Beat. Kenny Dope, por exemplo, toca quinta-feira na Praia do Irmão, às 8 da noite, mas volta a fazê-lo no mesmo sítio, no domingo, a partir das 10. Dois sets garantidos desta lenda viva da house music americana e mundial, Kenny Dope Gonzalez. É só um dos motivos de interesse do Sunset Beat 2026. Há mais, é só consultarem o site do festival ou da Oxigênio. Agora, em 102.6, um bootleg, uma remistura não autorizada. Somos uns piratas. Salt, com recriação de Miguel Torga. Glory.

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Aqui com Deadline Season, novo álbum da alemã Lucy Lieb, colaboração com a brasileira Laís neste Take Me Home. Outras parcerias a caminho das 6 nesta tarde de terça-feira, agora com DJ Vadim, Maddie e Fab Just Fab. I'm Still Here.

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cantora e produtora de Amsterdão, Dani Kuttner, na Oxigênio. Remistura Moscow Man para este delicioso e veraneante Friend Zone. Já foi insistência. Daqui a pouco, às 6, à Clixy Beats, Mariana Cruz fala-nos do espólio de Donna Summer, que tem uma parceria com a empresa de gestão editorial Primary Wave. Outros detalhes às 6. Até lá, quem nos dá a música é DJ Ushikawa, mais conhecido como Loft Soul. É um dos seus mais recentes lançamentos, este Slow Dancer. Até às 6.

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2: O espólio de Donna Summer tem uma parceria estratégica com a Primary Wave. O espólio da lendária cantora tem agora uma nova parceria com a empresa de gestão editorial e marketing musical Primary Wave. O acordo abrange o catálogo musical da artista, as suas gravações, bem como os direitos relacionados com o seu nome, imagem e legado. Segundo os termos da parceria, a Primary Wave irá colaborar com os representantes do espólio da cantora no desenvolvimento de novas oportunidades de licenciamento, projetos de sincronização para cinema, televisão e publicidade, além de iniciativas de branding e expansão digital. O acordo também permitirá ao espólio de Donna Summer beneficiar da infraestrutura editorial e da equipa de marketing da Primary Wave, empresa que tem vindo a reforçar a sua presença na gestão de patrimónios musicais de artistas icónicos. Conhecida como a rainha do disco, Donna Summer vendeu mais de 100 milhões de discos em todo o mundo ao longo da sua carreira. A artista, falecida em 2012, deixou uma marca profunda na história da música, com êxitos intemporais como I Feel Love, Hot Stuff, Bad Girls, Last Dance e Love to Love You Baby. Em 2025, Summer foi também homenageada com a entrada no Songwriters Hall of Fame, reconhecimento que reforçou o impacto duradouro de sua contribuição para a música. Em comunicado, a Primary Wave afirmou que a parceria tem como objetivo promover e desenvolver o legado de Donna Summer através de novos projetos musicais, audiovisuais e comerciais, garantindo que a influência da artista continua a alcançar novas gerações de fãs. A iniciativa integra a estratégia contínua da empresa de investir em catálogos e patrimónios de artistas históricos, explorando novas formas de valorização das suas obras e da sua relevância cultural no mercado atual.
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californiano Eddie Chacon a abrir outra hora, fim de tarde, terça-feira, na Oxigênio, aqui com Empire, uma colaboração com John Carroll Kirby. Antes das 7 há música para descobrir nos essenciais, a culpa é minha. Trago o novo EP do produtor basco Divorce from New York. Colaborações de Quiet Dawn e Sticky Dub neste novo EP de Divorce from New York. De Londres chegam novidades de Belle Cobain, novo single Mind is a Dancer, em 102.6.

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resistência não oxigênio. It's Better With You pertence ao álbum Lines to Mars, o novíssimo do Stara Creative Partners coletivo da Califórnia. Há pouco, em 102.6, os ritmos de Ludovic Navarre, Saint-Germain, recordávamos Walk So Lonely. Esta é a nova dos Girls of the Internet. 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Tem um sample de Caroline Porter.

Fim de tarde, terça-feira, na Oxigênio, um lançamento da Ninja Tune, a mítica editora dos Cold Cuts. Uma parceria entre Hanoki, um produtor franco-marroquino, e Lutz, produtor e multi-instrumentista baseado em Miami. O resultado é este single, The Future, aqui em remistura Notre Dame. Há música para descobrir antes das 7, a culpa é minha. Trago aos essenciais o novo EP de Divorce from New York. Fred Canelas faz parte da crew Mais Baixo, vive em Londres e tem este incrível single com Suknit, Mount Nirvana.

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Música para respirar, fim de tarde, terça-feira, na Oxigênio, o projeto Magic Number, coordenado pelo baixista e produtor inglês Ross Hillard. Aqui com a remistura do histórico Wet Jazz, o single All I Ever Wanted. Antes das 7, Divorce from New York é o destaque de hoje nos Essenciais. A culpa é minha. Esta é a nova de Romare. Insistimos em Computer Love.

sons recorrentes na Oxigénio. O músico de Cardiff, Magugu, com este Love Sick. Estávamos em 2021, o álbum Googoland. Há pouco, novidades da Califórnia, a dupla Liv e Karim Riggins, Gina, no excelente disco The Pleasure Is Yours, um dos álbuns do ano. Gina, ouvíamos Do You Wanna Be With A Star? Daqui a pouco, Divorce From New York nos Essenciais, A Culpa É Minha. Às 7 à Clicks e Beats, a Índia lançou um programa gratuito para apoio psicológico de músicos independentes. Nem de propósito. Até aos Essenciais, Unity, a cantora britânica Camille Moon com o produtor Sam The Man.

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1: 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O produtor basco Álvaro Granda regressa com Jazztatics, o novo registro sob o alter ego Divorce from New York, editado pela prestigiada High Praise. Metade do aclamado duo jazz ambiental Reykjavik 606, Álvaro Granda consolidou a sua identidade a solo, desenhando pontes entre a eletrónica europeia e a cena de Londres. Em Jazztatics, o seu passado como DJ e ávido colecionador de vinil dá nas vistas. O disco desliza com maestria entre o broken beat mais sincopado, o new jazz orgânico e o pulsar hipnótico da Deep House, contando com colaborações cruciais como Sticky Dub ou Quiet Dawn, e ainda remisturas a cargo de gente como K15 ou Geology. É um trabalho profundamente ancorado nas heranças de Kairi Tatham, Bugs in the Attic e na sofisticação da editora 22A. Este disco é um tratado de groove urbano com arranjos que evocam tanto a escola londrina de Broken Beat como o legado de Detroit e do jazz dance europeu. Nos essenciais da Oxigênio, Divorce from New York, Jazztatics.
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2: A Índia lança um programa gratuito de apoio psicológico para músicos independentes. Esta iniciativa procura responder aos desafios de saúde mental enfrentados pelos artistas da indústria musical independente. Batizado de Compos Mentis, o projeto está atualmente com candidaturas abertas e irá oferecer a 15 músicos um total de 5 sessões de terapia cada, conduzidas por profissionais de saúde mental especializados e sensibilizados para as particularidades da vida artística. Os clínicos envolvidos vão receber formação sobre temas como a cultura da vida noturna, as exigências das digressões, a instabilidade financeira e os desafios associados às carreiras independentes na música, permitindo um acompanhamento mais adaptado à realidade dos participantes. A iniciativa resulta de uma parceria entre a Interbing, agência criativa sediada em Goa, e a Sangat Goa, organização sem fins lucrativos dedicada à saúde mental. O programa disponibiliza sessões presenciais e online, ampliando o acesso a músicos de diferentes regiões do país. O financiamento do Compos Mentis é assegurado através do projeto Big Sound Lie Around, uma série de eventos de escuta musical ambiente realizados no espaço cultural Vaio Kula, em Goa. Nestes encontros, os participantes contribuem de forma voluntária através de donativos para apoiar a continuidade da iniciativa. Os organizadores pretendem agora expandir o conceito do Big Sound Lie Around para outras regiões da Índia, com o objetivo de aumentar os fundos disponíveis e garantir apoio psicológico contínuo a um maior número de artistas. A expectativa é que o programa sirva de modelo para futuras iniciativas focadas no bem-estar mental dos profissionais da música, um tema que tem ganho cada vez mais relevância no setor cultural a nível global.
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incrível álbum Tough Times Never Last, um dos melhores de 2025 para o Oxigênio, o coletivo de Londres Co-Co-Co e uma pérola desse disco, Just Can't Wait. Última hora da sessão da tarde em 102.6, nesta terça-feira, agora com novidades do cantor Laville, uma parceria com Dubois. Insistimos em Sunshine.

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Bobby Caldwell com Jack Splash e Mayer Hawthorne. Game Over na Oxigênio. Fim de tarde de terça-feira, há pouco, com outros ritmos, outros protagonistas. Por aqui tínhamos a dupla Tosca, Richard Dorfmeister e Rupert Huber. Recordávamos o célebre Chocolate Elvis. Uma das minhas favoritas deste ano é, sem dúvida, a incrível remistura de DJ Marquee para Zé Ibarra. E este segredo.

nova-iorquino Baltra, músico originário de Filadélfia. Tem novo EP no mercado, In The Afterglow. Foi alvo de destaque nos essenciais aqui da Oxigênio. Mas hoje resolvemos recuar a 2020 para recordar este incrível Promised Land. Baltra na Oxigênio. Sequência de música para recordar. Depois de 2020, vamos ainda mais atrás no tempo. 2014. Um dos primeiros lançamentos da mítica editora portuguesa Príncipe. É uma das minhas favoritas do catálogo. DJ Lee Cox com O Tempo da Vida.

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Maintaining My Peace no Oxigênio com os irmãos da Nova Zelândia, Chaos in the CBD. E agora de Londres, novidades, novo single para Ezra Collective, Only Love. É insistência. Conta com colaboração de Passalieu.

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californiano Sweat and Clank no Oxigênio neste fim de tarde, terça-feira, com Je Pense à Toi. Há pouco, de Manchester, a dupla local Children of Zeus, habituês no Oxigênio. Recordávamos Lights On. A noite de terça-feira, em 102.6, tem Pérola Negra, a partir das 10. E à meia-noite, Exótica. Estou de saída. Ao som do produtor suíço Kayak, em busca de um dreaming place. Será só ele? Bom serão de terça-feira. Fiquem bem. Amanhã há outra viagem, a partir das 4.

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1: Bad Bunny juntou-se ao elenco de vozes de Toy Story 5. O cantor interpreta a personagem Pisa com óculos de sol. O filme chega aos cinemas a 19 deste mês de junho. Descontraído e misterioso, Pisa de óculos de sol faz parte de uma pequena, mas poderosa comunidade de brinquedos esquecidos que vivem num barracão abandonado no quintal. É o que se pode ler na nota da Disney a falar sobre a personagem a que o cantor porto-riquenho dá vida. Hercule Poirot, uma das personagens mais populares da escritora britânica Agatha Christie, vai regressar à TV. A BBC encomendou uma nova versão do famoso detetive belga para o que será uma grande série de televisão depois de ganhar a concorrência, noticiou a publicação especializada Deadline. A responsabilidade pela adaptação é de Benji Walters, um argumentista relativamente pouco conhecido que terá dado uma nova vida ao profissionista detetive. A série, com rodagem em Liverpool e no Noroeste de Inglaterra, prevista para o verão, será produzida pela Agatha Christie Limited, a entidade que gere os direitos das obras da escritora, e envolve a produtora independente Mammoth Screen, que tem grande experiência nas adaptações das obras da escritora.
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1: Colin Farrell está de volta a Los Angeles dos anos 60 para novas investigações. A Apple TV revelou o trailer da segunda temporada de Sugar, que terá 8 episódios, lançados todas as sextas-feiras entre 19 de junho e 7 de agosto. Com direito a uma grande reviravolta na história, a primeira temporada, lançada entre abril e maio de 2024, apresentava o ator irlandês na pele de muito especial detetive privado e cinéfilo John Sugar, a regressar à cidade dos anjos para investigar o caso do desaparecimento da neta de um produtor de Hollywood, enquanto continuava à procura de respostas sobre o paradeiro da sua própria irmã. Na segunda temporada, o detetive tem em mãos um novo caso de pessoa desaparecida, o irmão mais velho de um pugilista local em ascensão.
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1: Essenciais, a dose diária de nutrientes sonoros recomendada pela Oxigênio. 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O produtor basco Álvaro Granda regressa com Jazztatics, o novo registro sob o alter ego Divorce from New York, editado pela prestigiada High Praise. Metade do aclamado duo jazz ambiental Reykjavik 606, Álvaro Granda consolidou a sua identidade a solo, desenhando pontes entre a eletrónica europeia e a cena de Londres. Em Jazztatics, o seu passado como DJ e ávido colecionador de vinil dá nas vistas. O disco desliza com maestria entre o broken beat mais sincopado, o new jazz orgânico e o pulsar hipnótico da Deep House, contando com colaborações cruciais como Sticky Dub ou Quiet Dawn, e ainda remisturas a cargo de gente como K15 ou Geology. É um trabalho profundamente ancorado nas heranças de Kyrie Tatham, Bugs in the Attic e na sofisticação da editora 22A. Este disco é um tratado de groove urbano com arranjos que evocam tanto a escola londrina de Broken Beat como o legado de Detroit e do jazz dance europeu. Nos essenciais da Oxigênio, Divorce from New York, Jazztatics.
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3: 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Para quem não ouviu antes, pode sempre ouvir depois. Quem quiser voltar a ouvir, torna a tornar, já sabem. 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Oh.

0: Ora bem, esta é a Pérola Negra, sejam bem-vindos.
1: Olá.
2: Olá.
0: Hoje estamos aqui num domingo soalheiro.
1: É verdade.
0: É verdade. Já a perspectivar São João, festivais,
1: idas à praia.
0: Namoricos.
1: Exatamente.
0: O nosso especialista em namoricos.
1: Desculpa, estou a olhar para onde? Não estou a perceber. Por acaso tenho uma novidade para te contar.
0: Se serviu o chapéu
1: de... que ser em off.
0: Se serviu o chapéu de palha.
1: Exatamente.
0: Nosso Tomás à minha esquerda, a nossa Helena Guedes à minha frente. Meus queridos, esta é a Pérola Negra. Portanto, já muito perto das férias de verão, mas ainda com bastantes munições para vos dar até às férias, não é? E foi a Helena que começou a emissão de hoje. Com o que, Helena?
2: Trouxe-vos um tema de 81 do Lamont Dozier, produtor de Detroit, artista, também compositor, que começou a sua carreira bastante cedo. O primeiro álbum foi lançado em 73 pela ABC Records, e este tema, You Made Me a Believer, é do álbum Working on You, de 81, lançado na Columbia Records. Para começar,
0: Columbia Records, a casa de respeito, não é?
1: Sim. Muito conhecida, coisas muito boas.
0: Sim, senhor. E agora,
1: a seguir vamos ter Dorothy Ashby com um álbum que é The Rubaiyat of Dorothy Ashby, um álbum de 1970, que aqui com um tema muito engraçado, porque pronto, super espiritual, como é óbvio, mas depois a acabar assim numa onda meia deep house espiritual. Muito fixe, chamado, o tema chama-se The Moving Finger.
0: Porque ela mexia bem os dedos.
1: Exatamente.
0: Sem dúvida. Até já, meus queridos.
2: Até já. Oh, moving.

0: bem, Tomás, uma descoberta na tua mala de discos, não é?
1: É verdade, isto não sei como é que chegou lá, mas estava a procurar ali umas coisas que estavam lá encostadas e descobri aqui o Ananda Shankar, Shankar, com o tema Light My Fire. Aqui um clássicozão, reinterpretado com uma cena muito indiana, 70s,
0: cítara máxima,
1: espiritual, energética.
0: Sim. Comeram LSD.
1: Exatamente.
0: Certamente. E antes foste tu, Helena, certo?
2: Sim. Trouxe um tema dos Earth, Wind and Fire, porque o Questlove, o documentário dos Earth, Wind and Fire pelo Questlove, saiu recentemente na HBO. Ainda não vi, porque ainda não chegou a Portugal, mas deve estar para chegar brevemente, e estou bastante curiosa, sendo uma fã de Earth, Wind and Fire. Confesso que nunca tinha explorado a discografia deles mais dos inícios de 80, e este tema, Clubfoot, foi um tema, uma faixa bónus que eles incluíram no álbum Electric Universe de 83. E que foi um álbum bastante controverso, porque marcou uma mudança de sonoridade na banda. Portanto, eles deixaram aquela sonoridade mais tipicamente Earth, Wind and Fire, com sopros e muita percussão, e viraram-se mais para os synths, não é? Como toda a gente estava a fazer nesta altura. Só que os fãs não
0: gostaram nada.
2: Não gostaram.
0: Nem a crítica
2: não.
0: Também.
2: Acho que foi assim completamente deitado abaixo, e eu não percebo porquê. Principalmente. Sim. Este tema está fantástico.
0: Tem duas ou três músicas incríveis.
2: Tem,
0: nesse álbum,
2: tem. Epá, e acho que isto ditou a separação, o intervalo que o grupo fez na altura, e depois só voltaram mais tarde quando se entenderam, porque acho que houve muitos atritos dentro da banda. Exato, foi. Acho que foi isso. Tipo, o Maurice White virou-se para o Philip Bailey, e o Philip Bailey.

0: não concordou e pronto, e houve assim uma série de discórdias por causa da... pronto, mas olha, eu nunca tinha ouvido este tema até há bem pouco tempo e confesso que me fez explorar um bocadinho mais esta vertente mais sintetizada,
1: mais
0: eletrónica deles, e gostei muito.
1: Lá para trás, e como o Tomás bem dizia, um programa bem domingueiro, ressacão, não é?
2: Claramente, isto só há pós-festival.
1: É. Champagne Now About Us, de 81, o álbum tem o mesmo nome, na Colômbia, como há pouco, nos Estados Unidos da América. A produção sumptuosa é do Leo Graham e os arranjos são de James Mack. Esta banda era liderada por Dana Walden, e tem o nome da cidade natal dos meninos, no Illinois, que é Champaign. Não Champaign como o francês, Champaign com I-E-N. É o álbum de estreia, tem 4 na discografia. E agora vou...
0: E a voz do senhor é muito
1: parecida
0: agradável.
1: Muito parecida com a do George Michael, acho.
0: Não tão...
1: Mas o timbre é bastante parecido.
0: É muito bom.
1: E agora, vamos aos meus arquivos italianos para ouvir Notte de Dorighese, do álbum Piccole Donne, de 83, na editora Fado, uma editora italiana com este nome, alguém que gostava da nossa música. E esta canção tem uma particularidade que é descaradamente uma colagem a Abracadabra, de Steve Miller Band. É o 4º álbum a solo da Dorighese, é ativa entre 69 e 89 e representou o país da bota na Eurovisão em duo com uma americana que se chama Wes. Elas tinham um duo até bastante famoso ainda numa onda proto-italo-disco, e isto foi no ano de 75, mas aqui já solo em 83. Ai, não é para mim. Notem.
0: Foste tu, o Tomás.
1: É o Tomás.
2: Pá, não há algum ressacado domingo, não é?
0: Eles andam atrás de ti.
2: Eu não aguentou.
1: Deste novo item ali a entrada, está tudo bem. Esta é Pérola Negra, meninos. Até já.

0: da primeira hora de Pérola Negra desta semana. Quer nos acompanhem na RUC, em Coimbra, na RUM, no Minho ou no Oxigênio em Lisboa, estamos sempre aqui para vós.
1: É isso.
0: Acabámos de ouvir aqui uma cena bem animadinha, não é? Para quebrar.
1: Para acordar o sol.
0: Para quebrar a cena que estávamos, não é? Quebrar o marasmo, como se diz.
1: E bem boa.
0: Mad Mike Trans Patrol de 1992, o EP Happy Tracks Volume 1 na Happy Records dos Estados Unidos. É o lado A. O Mad Mike é Mike Banks, fundador de, por exemplo, Underground Resistance. É um dos primeiros registros em nome próprio de Mad Mike, nome maior da segunda geração de Detroit. Também fez parte dos Funkadelic, sabiam?
1: Olha, por acaso não sabia, não.
0: Além da maquinaria, domina a guitarra e o baixo. Portanto, aqui um senhor cheio de talento. Para trás, foste tu, Tomás, também com uma escolha algo inusitada, não foi?
2: Electro House.
1: Aquilo era teu?
0: Era.
1: Eu pensava que era
2: porque
1: do Nuno.
2: É que fica sempre
1: sistema?
2: Todo admirado quando eu toco uma cena mais fora da cena de jazz.
0: Sim, é assim, Tomás.
1: Ganda Tomás.
0: Custa tirar os rótulos.
1: É verdade.
2: Tu tem que estar, pá. Electro House, isto é um tema chamado Love is Emotion. Isto é um EP chamado Love is Emotion de um senhor. Mas calma, desculpem. Isto aqui, estou aqui perdido, desculpem.
0: Pronto.
2: Isto é o tema Runner,
0: Runner.
2: A1 do EP Love is Emotion.
1: A1.
0: Lado A1
1: é o tema 1.
2: Do Keita Sano, um tema de 2023, editado em Inglaterra, uma cena Electro House. Sim,
0: fixe. E tu, Helena, tens uma para trás e uma para a frente, para fechar a primeira hora.
1: Tenho uma para trás.
0: Tens uma para trás que se chamava We Come to Rock You.
1: Ah, pois é. Dos Inner Circle, que, banda jamaicana de Kingston. E este tema, por acaso, descobri-o há pouco tempo e já tem assim uma sonoridade, acho que o tema é de 80, e saiu num álbum deles chamado New Age qualquer coisa, já não me recordo exatamente. Já tem ali uma sonoridade algo, a mim remeteu-me um bocado para o post-punk.
0: Sim,
1: não
0: sim,
1: é?
0: Tem ali
1: ali
0: e
1: pá, e curti muito o tema.
0: No Wave, não é?
1: Sim, é. E nunca tinha ouvido, conhecia a vertente mais reggae e o Jacob Miller também, mais aquela vertente pura do reggae, mas gostei muito deste tema e decidi trazê-lo cá.
0: Fizeste
1: para
0: bem. E agora, para fechar a primeira hora?
1: E para fechar, vamos aqui a um electro de 83, electro funk e pop da nossa Xena, Princesa Xena Guerreira, com o tema On the Upside, tema 83, pela Emergency Records. O tema saiu em maxi single, 12 polegadas, e também e penso que não saiu em nenhum álbum, mas depois foi samplado por diversos artistas. E as meninas que portanto fazem parte deste projeto depois também abriram portas para outras artistas femininas também começarem a fazer este tipo de sonoridades. E é isso, basicamente.
0: Portanto, as princesas guerreiras a fechar a primeira hora de Pérola Negra, Zina.
1: Sim,
0: como é que chama a música?
1: Zina, exatamente.
0: On the Upside.
1: On the Upside.
0: Pérola Negra.
1: Eu
0: vamos
1: disse,
0: lá fazer um xixi.
1: Eu usei
0: o que disseste?
1: Não, eu disse Xena, à boa moda toda, Xena, mas sim, soa muito mais cool.
0: Assim.
1: Sabem que eu estava habituada a ver os desenhos animados da Xena quando era miúda, nos anos 90, acho que havia uns desenhos animados da Xena.
0: Eu lembro-me da série, ela
1: assim, série.
0: Tipo, toda a coisa com aquelas, com umas cuecas de
1: Exato.
0: Couro e uma espada do tamanho
1: dela.
0: É
1: isso.
0: E ela sempre a rachar a cabeça.
2: Não é do meu tempo.
0: Não?
2: não, peço desculpa.
1: Mas também havia desenhos animados, ou
0: é
1: não?
0: É possível.
1: Okay.
0: Portanto, voltamos já. Até já.
1: Até já.

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1: Beba água, que os cavalos também bebem, correm de caralho. Água, muita água, porque o álcool desidrata. Café para acordar, mas não cura nada. Comida gordurosa, uns juram que salvam, outros que só pioram. Fruta rica em frutose, banana, kiwi, melancia. Dizem que ajuda o fígado a processar o álcool. Bebidas isotónicas, para repor sais minerais. Não só. Sopa da avó, especialmente canja ou caldo verde às 5 da manhã. Quem é que não levava a sopa num termo para o clube? Pois, mais álcool. Head of the dog. Técnica controversa, prolonga a festa ou adia a desgraça. Descanso absoluto, a única cura garantia. Pois é, e não te fazia mal um chazinho. 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

0: Uma batatinha frita.
1: É verdade,
0: não é? Ali no fim. A magia do vinil.
1: É.
0: Quando tocavas discos antes, se o disco riscasse, já tinha pôr de lado. Porque não dava com o pessoal. Agora não, agora gostam.
1: É, mete o disco. Vai dar magia. Ficou, e saltou o que fiz.
0: Eu acho que naquela. Desculpem eles. Não, é vinil.
1: É original.
2: Faz parte.
1: É autêntico.
0: Portanto, já temos o Earl connosco para esta segunda hora de Pérola Negra. Sejam de novo bem-vindos, pessoal.
3: Está tudo,
0: Earl.
3: Ora viva, estamos aí de volta.
0: Na luta, cara.
3: Na luta.
0: Olha, pois é, isto. Temos aqui um disquinho do Tomás, mais um que foste resgatar a tua coleção, não é?
1: Sim, apeteceu-me fazer uma coisa diferente, que foi ver umas coisas que estavam para lá perdidas, porque habitualmente uma pessoa usa sempre os mesmos ou os que já estão na mala pré-selecionados, etc.
0: Entras em círculo vicioso.
1: Em círculo vicioso, é. Então andei para lá ver umas coisas que tinham lá perdidas e encontrei este Francisco Roque. Com o álbum chamado Segredos.
0: Grande pinta.
1: Assim, com um grande pinta dos anos 70, assim, entre um Marco Paulo e um Jesus Cristo.
3: reparem.
1: Mas por trás. Bem,
3: o
1: óculo, sim, mas por trás tem um rebã, claro, aviador, claro. Pá, já é um Jesus Cristo upgrade. mas com um álbum com o tema Parte de Esconder. Isto é um álbum de 77, original, editado e publicado também em cassete.
0: Ok.
1: Era um luxo.
3: Muito bem, era um luxo,
0: claro,
3: exatamente.
0: Claro, em cassete, já para ouvir nos autorrádios dos carros mais evoluídos.
1: Sim, mas reparem que ele, aqui no Discogs, tem assim um ar meio padarinho, pronto.
3: Meio não.
2: Nossa.
1: Completamente.
3: Essa olha, gorducho, parece aquela montagem do Paulinho.
1: Parece um acólito. Portanto, ele passou de Jesus Cristo a acólito. Exatamente.
0: Sacristão.
2: Muito bom.
0: Portanto, e agora da sacristia vamos para onde?
3: Da sacristia agora passamos para os magos, para os mágicos, para os ilusionistas. Então, com Mystic Merlin, Mr. Magician.
2: Aí adoro esse
3: tema.
2: Uma
3: grande faixa lançada em 1983 pela Capitol Records. Isto é um 12 polegadas. Vamos lá então.
0: Posso rolar?
3: Podes rolar, amigo. Opa, podes rolar.
0: Espetacular.
2: Eu tenho essa em vinil.

0: Ora bem, meninos, que me dizem a arrumar a casa?
1: Vamos lá.
0: Então vamos lá. Primeiro o Tomás vai aspirar.
2: Sim.
1: Depois, ok.
0: Depois a Helena limpa o pó.
1: Vamos lá. Atenção que eu não uso aqueles aspiradores agora novos.
0: Os Dyson?
1: Esquece. Só a aspiradora antiga, que é de saco.
3: Saco grande.
1: Ele gosta de aspirador de saco. Até parece que está a falar de outra coisa.
4: Dá muito trabalho.
2: Ainda não é Natal.
1: Eu gosto daquele que faz sucção da série. Tá?
4: Mas olha,
1: vocês pensam logo no saco, mas eu penso noutras coisas. Eu penso na velocidade da sucção.
2: Não vale a pena, só tem terra.
4: E agora também há os aspiradores de recipiente. Não precisas de saco. Aquilo tem um filtro EPA de partículas e.
0: Mas depois tens que lavar?
4: Também. Tens que lavar.
1: Parece televendas isto.
4: Pronto. Exato. Tem a vantagem, não tens que comprar os sacos.

0: Opa, sim, mas aquela,
1: é uma poupança da cara.
0: Mas a sucção dos aspiradores à antiga é como o vinil. Aquela sucção à antiga, opá, não é mal.
2: Aquele barulho.
3: Mas aqui é gatekeepers do aspirador.
0: É verdade. Mas falando de coisas sérias, irmã da casa tocou Glitter of the City, The Glitter of the City. Isto é um álbum de jazz de 77. Um grande tema aqui com um break incrível que já foi reeditado várias vezes. E por acaso eu não tenho, mas deves ter o Guedes.
2: Eu?
0: Sim. Aqui este Ron Everett.
2: Assim de repente, não.
0: É muito fixe, vale a pena. Okay. É um clássico que vai valorizar.
1: Ok, aqui, mas... as apostas do Tomás no mercado de valores do Discord. Antes, Helena, foi o quê?
2: Foram os The Osmonds, banda pop bubblegum dos anos 60, americana. Mas este tema que eu vos trouxe é de 79, já ali uma sonoridade não pura rock, portanto, puro rock, já tem ali qualquer coisa de talvez disco. É do álbum de Stepping Out. E o tema chama-se I, ou seja, eu, portanto, eles vêm ser um bocado egocêntricos. Mas, ou narcisistas.
3: Exatamente, exato.
1: Eu é que sou.
2: Eu é que sou.
1: Pá, é que o que é que eu fiz ontem.
2: eu, pronto, e é isto. E eles lançaram este tema que foi produzido por alguém dos Bee Gees, se não me engano.
1: Para Wendy mim, Gil?
2: Penso que sim.
1: O André Gibbs?
2: Foi o André Gibbs, sim senhor. Foi.
1: Produziu muitas coisas.
0: Ou foi o T. Rogers?
1: Sim. O T. Rogers.
2: Não, foi o Morris Gibb.
3: Ah, okay. Morris Gibb.
2: Portanto, o irmão.
1: Era das Barbas, acho eu.
2: Por acaso não sei.
1: Acho que é das Barbas.
2: Ok.
1: Da voz mais.
2: Engraçado. Por acaso a minha imagem, visualmente, imagino-nos todos de barba.
0: Mas eles tinham. Mas, eu também. Pois. E eles não tinham todos a mesma voz?
2: Não, mas então, parecia.
3: É uma boa questão.
1: Eles faziam harmonização, porque
3: exatamente.
1: Não podiam ter todos a mesma voz. Não podiam ter todos a mesma voz. Antes ouvimos Hometown Weather de Nkono Tellez, do álbum Fiesta Dancing.
3: Fiesta.
1: Na Tenno Records da Nigéria, curiosamente ele é camaronês, produtor, engenheiro de som, compositor, multi-instrumentista, fez parte dos Dedication e tinha como nome verdadeiro, atenção, preparem-se, Telesfor. Telesfor Nkono. Podem encontrar também na compilação de 2023 Love Vibration na Soundway. Este álbum, o original, o Fiesta Dancing, custa para aí 200 bolas, portanto mais vale comprar a compilação, que ainda junta músicas dos outros álbuns, e portanto tendes uma porta de entrada ao trabalho de Nkono Tellez. Bem jeitosa pela Soundway, como sempre. Próprio. Já não havia mais nada para trás, pois não?
3: Acho que está tudo.
1: Agora
3: para a frente.
1: Antes de falarmos para a frente.
3: Exatamente. Falamos aqui de
1: dia 28.
2: 28 de
1: eu e a Helenita Guedes vamos estar na Musa, mas sob protesto.
2: É
1: porque
2: sim.
1: Este Mundial não devia ser nos Estados Unidos.
2: Não.
1: E então, sob protesto, vamos dizer, chama-se a Refifalhaia Festa. Música para pelados.
2: Exatamente.
1: E, portanto, dá para nudistas e dá para futebol.
3: Gerar uma quantidade de nudistas.
1: Tá bom, aquela dicotomia, não é?
2: Exato.
1: Bolas penduradas, bolas.
0: Bolas à solta.
1: Bolas à solta.
3: Uma quantidade de bolas nas virtudes.
1: Só virtudes. Bolas e virtudes. E para vos falar que. Tem sido um desgosto ver as equipas a chegar. Aliás, Espanha chega, Estados Unidos,
2: alta festa.
1: Recebidos, alta festa.
3: Pois, claro.
1: Chega ao Senegal e são raquetados com a.
0: E não entram.
3: Que tristeza.
1: Entraram, mas tiveram de levar com a.
3: Sim, mas à força.
1: Detector de metais. O que é isto? Uma equipa que vem no avião já passou pelo controlo de segurança no aeroporto de onde saiu. E além disso. Um atleta do Senegal vem com um colete de bombas para arrebentar
3: mas
1: para
3: reventar
1: com os Estados Unidos.
0: Achas?
1: Hã?
2: Epá,
1: é demais.
2: Não, o árbitro também, o árbitro africano, que foi horrível. E que nem sequer foi recambiado.
3: Aliás, o treino foi assim, pessoal. Vocês chegam lá, tem deixado aquele cantinho, está ali.
1: Para já não falar do batatal, dos batatais onde o pessoal está a treinar, tipo o Japão teve que
3: vazar. Pois é, isso.
2: Mas
3: isso,
2: olhem, pronto. Eu mal posso esperar para ver o Trump a ser vaiado, se ele for ver algum jogo. Como foi nas finais da NBA com os New York Knicks.
3: Com os Knicks também, que foram
2: e
3: campeões.
2: E os Spurs.
3: Depois de 73, meu.
2: Pá, mas ele ainda disse: ah pá, não, mas houve muita gente a bater palmas. Não.
1: Claro.
2: Ele foi vaiado totalmente. Nem sabia o hino. Ele estava de mão no peito a cantar o hino. E estava a ser completamente vaiado. E pronto.
1: Mas olha, a vaias levas o vento. E ele é que continua a lucrar a torto e a direito. E estamos perante uma situação que é gravíssima. Nunca aconteceu, nem mesmo em 1936, quando foi as Olimpíadas em Berlim.
2: Sim.
1: O Hitler recebeu para desgosto dele atletas de todas as etnias.
2: Sim.
1: E ninguém teve problemas. E eram outros tempos. Portanto,
0: se calhar estamos aqui perante
1: uma
0: pessoa, se calhar pior.
1: Uma pessoa e uma realidade que nunca esperava ver na minha vida, sinceramente.
3: É verdade.
1: Sinceramente. Falando de coisas melhores, olhando para a música. E olha, se vocês, quem não gostou e mudou de rádio, lamento, até agradeço que não voltem a sintonizar, sinceramente. Porque a nossa linguagem é o amor, nunca o ódio. E quem tem ódio no coração não tem lugar aqui.
3: Não tem lugar aqui.
1: Ponto final.
3: Olha, uns são vaiados e outros vai à loja.
0: Vai no batalha, não se ouve lá embaixo em Lisboa.
3: Desculpa.
0: Não, é uma expressão muito local.
2: Yeah, pois. Para os nossos ouvintes de Lisboa, eu sei que vocês gostam de ouvir estas.
3: É verdade.
2: Estas caralhadas. Nortanhas.
3: É bem dizer.
1: Se alguém quer explicar o que quer dizer vai no batalha?
0: Explica tu, Nuninho, vai.
1: Então, quando alguém está a dar tanga a alguém, e o Batalha é um cinema aqui do Porto, na Praça da Batalha. Então, quando alguém está a dar tanga a alguém, estás a fazer um filme, vai no Batalha.
3: Exatamente. Pronto,
0: sim, mas é uma expressão muito antiga. Era, ui, vai no Batalha.
3: Oh, mas vai no Batalha.
0: Exatamente. Remetia para uma coisa quase tipo, oh, ei,
3: vai no Batalha.
0: Grande filme. É uma maneira diferente de dizer grande filme.
1: E agora?
3: Ora bem, portanto, ódio à parte, vamos então passar para o humor com o Michael Wyckoff, do disco Love Conquers All.
2: Acho que sei qual é.
3: Com o tema também Looking Up to You.
2: Acho que tem grande
3: esse
2: em vinil também.
3: Também tens em vinil?
2: Tenho.
1: Olha, afinal tens vinil que tem para ir ali tocar às 7 horas.
2: Amigo, não queria, não.
3: Então com este disco então, Leandro.
2: Não,
3: sim,
2: não sei. Dá para tocar em peak time ali. Quando o pessoal já estiver todo ali em altas.
3: Tudo em altas. Portanto, pronto, aqui temos um tema soul bastante bonito. Chama-se Looking Up to You, lançado em 1982 pela RCA.
1: Victor.
3: Está. E eu acho que é isso. Portanto, temos aqui uma boa musiquinha, bem disposta, sobre amor, ódio à parte, ninguém quer ódio aqui. Vão embora.
1: Abram as portas ao amor.
3: Abram as portas ao amor. Música, é muito mais difícil, é muito música, mais fácil.
1: Amor,
2: abram as portas ao amor.
1: Não é mais fácil, é mais difícil.
3: Não, é mais difícil, tens toda a razão, amigo. Tens toda a razão.
1: Porque o ódio espalha-se e dissemina-se muito mais.
3: É verdade, por acaso é estranho.
1: É estranho, não é?
3: É estranho.
1: Devia ser o
3: pessoal tem muito mais facilmente planos maquiavélicos,
1: não, e coisas e maldades
3: e mesquinhices,
1: né? Deixem-se disso, a vida é curta, a sério, muito curta.
3: É verdade.
1: Aproveitem.

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0: Finalmente, cabe-me informar que estamos perante o final de mais uma emissão de Pérola Negra.
1: Nós voltamos.
0: Com grande mágoa no coração.
2: Uma lágrima ao canto do olho.
3: Estava bom, estava bom.
0: Estava muito bom.
1: Muito.
0: Estava tão bom que estava aqui o Dédé a dormir e foi-se embora.
3: É para vocês verem o que se passa.
0: Não deixe chegar, estou-me a chatear a cabeça. Mas é comer qualquer coisa. Bom, portanto, Tomás, foste tu que escolheste esta, não é? Estavas a falar aí de certezamente que era pessoal esquerda caviar.
3: Isto é esquerda caviaríssima. Isto é caviar primeiro.
0: Não podemos chatear sempre os mesmos, não é?
3: Sim, é claro. Não, mas isto é caviar. Exatamente. É esquerda caviar, claramente não é de esquerda.
4: Centro-esquerda, se mais centro-esquerda?
3: Não.
4: Ah,
0: brincavam aos pobrezinhos?
3: É mesmo aquela esquerda com o braço partido.
4: Com o pé de fora. Sim,
1: com o braço partido.
4: Mesmo fora da sanita, não é?
3: Pois, e então, pronto, percebe-se logo que isto, pronto, este disco foi muito bem gravado, é um disco brutal, chama-se Bonjour Cartier.
0: Bonjour Cartier.
3: Bonjour Cartier, em brasileiro, porque se chama-se na Braia brasileira, a minha coisa. Muito, muito bom. Pá, isto é uma reedição da. Ora, eu peço desculpa que isto é um RCA.
0: Vitor.
3: Vitor. Mas claramente ficaram perdidos no tempo, coitados. Não teve sucesso nenhum, devem ter fechado. Não havia empresas na altura, mas devem ter fechado a banda, não é? Acabou, pronto, amizade.
0: O CEO e o CFO.
4: Mas que é o pai chateou-se também, não é?
3: Mas tem aqui umas músicas de Luís Bonfá, que todos conhecemos, sim. Pronto, e outras deles. Música da qual eu não consigo dizer o nome porque não me lembro da faixa.
0: Pronto, façam Shazam.
3: Eu acho que é, deixa-me mudar, façam Shazam. desculpa. Sabem que este vinil tem muitas coisas muito bonitas. Mas tem outras coisas menos fáceis, que é uma delas quando tocamos aqui em estúdio, pomos a tocar, mas depois não conseguimos lembrar do nome.
4: Claro,
3: pronto, fica assim.
0: Isso é normal, isto também é fim de época.
3: Está claro, ótimo.
0: Já passou a cereja.
3: Está ótimo.
0: Agora
3: está o aspirador.
4: Está cara.
1: Está cara para caraças. Muito poucas cerejas esta temporada.
0: É. Olha, comi bastantes no sábado, por acaso. Vai um quilo delas. E a cuspir os caroços.
1: Ao preço que ela está, até o caroço se come. Ai, estou.
3: Ah, mas depois se diz guardar e fazer uma plantação.
0: O pior é quando vais à casa do banho, depois comes o caroço.
4: Não,
0: é?
3: guardas numa garrafinha e depois plantas e no ano a seguir sai uma.
1: Sabe das ginjas.
0: Não é assim, depois tens de cortar não sei o quê, para aquele não crescer não sei o quê. As coisas não são
3: faz
0: assim.
3: Uma ginginha de cereja.
0: Calma, ginja é ginja, cereja é cereja.
1: É verdade. Não, sim, calma aí. Sim.
4: E também há moncherry. Também há moncherry.
1: Horrível. Alguém vos oferecia isso quando vocês tinham 6 anos de idade?
4: Sim,
0: abençoadas pessoas que usavam moncherry porque aquilo bate
1: para caralho.
0: Uma criança de 6 anos?
4: Sim, era aquela farda.
0: Bate também.
1: E eu tinha aqui, eu recebia aquilo da minha avó com 6 anos.
0: A tua avó indicar o caminho, estás a ver? A filha, para aqui.
4: Nem te conto, nem te dou. Quando é abaixo uma caixa de moncherry. Poxa, Jesus!
0: Bebi 20 cervejas sem álcool. Olha, moço, vamos fechar, não é? O que é que havia para trás do Bourgier Cartier?
1: Fui eu.
3: Bourgier Cartier.
0: Obrigado, irmão.
1: Eu trouxe.
0: Você que está mais acostumado a
3: mais
0: essas,
3: acostumado com línguas.
0: Esse linguajar.
3: É, com essas línguas, pronto, interatlânticas.
4: Exóticas.
1: Eu trouxe também aqui uma coisa das Américas, do Norte, um funk. Para os colecionadores de funk e os amantes do funk, que é o Slow and Funky dos amigos David Furman e Melbourne Johnson, que eram os Furman and Johnson, que fizeram pelos vistos este único single. Também foi assim um projeto perdido no tempo, perdido no espaço, de 75, lançado pela PIP Records. Okay.
0: De respeito a essa editora também.
1: É, por acaso não conhecia e fui pesquisar e realmente tem muita coisa boa aqui no catálogo.
0: Um som sempre meio pastelado, mas muito fixe. Sério. É a marca.
1: Ok.
4: Por acaso conheço uma que é PPU, mas.
1: Ah, sim. Adoro.
4: Mais punch,
3: é.
4: Sim.
1: Esta PIP, por acaso não sei se. de onde é que é, mas este tema foi lançado num 7 polegadas, que tem como lado B um tema que se chama Take a Boat to China. Pronto, assim, um tema completamente, um nome completamente aleatório. Slow and Funky e Take a Boat to China. Pronto, é
3: pode
1: isso.
3: Ser assim um bocadinho perigoso esse tema.
0: Antes disso também ouvimos o 7 polegadas de Sly, Slick and Wicked, Show Enough, 73, na Lindo. People. Estados Unidos da América, Eddie Perrell e James Brown na produção. Daí
4: ok.
0: Pronto.
4: Boa.
0: E o Sly, Slick and Wicked era um trio de Cleveland, Ohio, não confundir com outro trio também com este nome de Los Angeles, diferente. Tem apenas um punhado de 7 polegadas, um álbum, ativos entre 70 e 80. E agora vamos já para fechar, porque queremos ouvir a última música.
4: Muito bem. Okay.
0: Então vá.
3: Tchau.
0: Quem é?
4: Sou eu agora.
0: Então vá.
4: Então vamos lá. Portanto, agora para a despedida, vamos então. Faking the Funk, um tema que aparece num dos meus filmes favoritos, aliás, tem um single feito para o filme que chama White Man Can't Jump.
3: Adoro.
4: Com o Woody Harrelson e o. Como é que. Pá, fogo, peço imensa desculpa. Como é que se chama? O Blade.
1: Okay.
3: O Blade.
4: Como é que ele se chama?
0: O Mauzão, Blade. O Black Mauzão.
4: Peço imensa desculpa.
0: Que andou lá no metro também a partir daquele tudo. O vampiro também.
1: Okay, não.
0: Exatamente.
1: Okay.
0: Blade é o vampiro.
4: Sim, sim, sim.
0: Blade é o vampiro.
4: Exatamente.
1: Ok,
0: não interessa.
4: Wesley Snipes, exatamente. Portanto, exato. O tema chama-se White Man Can't Jump. O filme chama-se White Man Can't Jump e o tema chama-se Faking the Funk, lançado em 1992 pela Wild Pitch e pela AMI também. Wild Pitch lançou também uma quantidade de grupos de rap na altura.
0: Para tocar, senão não ouvimos.
4: Bota. Pode ir para tocar. E ficamos aqui, fechamos então a emissão.
0: Muito bem, até já. Vou gostar da tua posição vocal em cima deste palavreado.
4: Muito obrigado, irmão. Estamos aí.
1: Beijinhos.
4: Até já, amigos.
0: Pessoal, voltamos
1: e até para a próxima.
0: Fiquem bem.

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noite, bem-vindos ao Paraíso Perdido na noite da rádio de domingo. Música nova, acabado de chegar, um novo álbum de Cutiman, Hope. Esta foi Take It Easy. Também novíssimo single dos The Sincere, Did You Know. Lá atrás, abrimos esta hora com o encontro de gigantes cósmicos, Cosmos Giants, Janko Milovic, J.J. Whitefield e Igor Zhukovsky, dos Soul Surfers, dois momentos Starfall e Really Hot. Daqui a pouco, Beverly Shaffer, Billy Preston, Mighty Indiana Traveler, The Olympians e Dorothy Ashby.

Viagem entre os sons da soul, do gospel e do psicadelismo. Estivemos com Dorothy Ashby, For Someone We Love, e o psicadelismo oriental de Minoru Muraoka, versão do clássico Take Five, de Paul Desmond. Vamos ao Brasil, já a seguir, com Célia, em família. Também o trio Okonski, que regressa aos sons da Coal Mine Records, nos traz o novíssimo single de Oliver James and the Grip Sweats, Nothing Is Forever. Lá à frente, Diane Maxwell, Love Charms, Nick Waterhouse com Leon Bridges.

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